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5: Agora são 10h05 na FEMA FM.

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1: 15ª posição.
3: Billie Eilish, Buzz of the Freedom.

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1: 14ª posição.
2: Chapter Row. Pink Pony Club.

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1: 13ª posição.
2: Alex Borin, Ordinary.

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2: Décima primeira posição.
3: Bruno Mars. Whiskey Doe.

0: São 10h22 na FEMA FM.
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2: Décima posição.
3: Dancing Bull, Beautiful Things.

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2: Nona posição.
3: Ella Langley, Choosing Texas.

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2: Oitava posição.
3: Jota Quest. Valer o dia.

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3: Agora são 10h35 na FEMA FM.
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7: Sétima posição.
8: Ariana Grande, We Can Be Friends.

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1: Quinta posição.
2: Harry Styles, American Girls.

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2: Quarta posição.
0: BTS, Swing.

0: São 10h48 na FEMA FM.
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2: Terceira posição.
3: Taylor Swift, The Feeling of a Failure.

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1: Segunda posição.
2: Sabrina Carpenter. Men Shout.

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1: Primeira posição.
2: Olivia Dean, So Easy to Fall in Love.

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1: Na FEMA FM são 10h59.

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0: 11 horas e 41 minutos na FEMA FM.
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4: Agora 12:05 na Fema FM.

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7: 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São 2:04 na FEMA FM.

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4: Agora na FEMA 3 e 6.

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6: Aqui na Fema 5 e 4.

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0: Na FEMA são 6h22.
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6: São 8:03 na FEMA FM.

0: Fala aí, turma! Belezinha? Bom dia! Ótima manhã! Estamos chegando aqui em 106.7, falamos ao vivo dos estúdios centrais, localizados na Avenida Getúlio Vargas, 1200. A gente está aqui, ó, no campus da melhor faculdade de Assis e região, apresentando para você agora a melhor manhã para o seu dia, para você começar muito bem a sua manhã. Já estava aí na companhia do Arquivo Fema, o melhor do Flash, e agora a gente chega com aquela programação especial, com música, com informação, tudo para que a sua manhã, para que o seu dia fique melhor ainda na nossa companhia. Somos a trilha sonora para toda a Assis e toda a região. A partir de agora, tô chegando, hein? Por aqui, o Jair Maia, o Mainha. A gente segue, hein? Até as 10 da manhã. É quinta e o pagode da Fema tá chegando.
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É isso aí, o melhor do samba e do pagode no ar pra você aqui pela FEMA FM. Ó, desejo de uma quinta-feira especial pra você, viu? Vamos juntos? Prazerzaço fazer companhia pra você aqui pela FEMA FM. Te reabre o pagode da FEMA. Bom dia!

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3: Chegamos, hein?

O grupo Menos é Mais aqui no Pagode da Fema tá rolando pra você o melhor do samba e do pagode. Eu quero mandar pra você aí um bom dia especial pra você que tá aí indo pro trabalho, você que tá em casa ainda, daqui a pouquinho às 9 da manhã vai entrar aí no serviço, aquele bom dia especial pra você, viu? Na companhia do Pagode da Fema, o melhor do samba rolando pra você aqui. Aqui você sabe, né? Aquele samba das antigas, as novidades, enfim, aquela mescla bacana, aquela mescla legal para você começar bem as suas manhãs na companhia da rádio que mais cresce em audiência. Somos a Fema FM, a rádio da Faculdade Fema, sempre levando para você a melhor programação com programas diariamente com a melhor sequência de músicas. E, aliás, somos a rádio que mais toca música em Assis e em todo o Vale Paranapanema. Muito prazer, você que tá em 106.7. E aí, ó, no nosso site, hein, no fema.edu.br, você confere a gente aí, a nossa programação ao vivo nessa manhã de quinta-feira e online pra Assis e todo mundo.

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1: Agora na FEMA são 8h35.

Bora lá, tô de volta com o Pagode da Fama. A gente segue curtindo o melhor do samba até as 9 horas da manhã. Vamos juntos? Agora vem Turma do Pagode, na manhã de quinta-feira. Bom dia, Cis. Bom dia, região. Bom dia,

0: Agora são 8h38 na FEMA FM, a rádio da Faculdade FEMA.
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aí o Thiaguinho aqui no Pagode da Fema. Ótima manhã de quinta-feira para você que está começando a sua manhã com o som da Fema FM aí no seu carro, indo pro trabalho, já trabalhando na empresa ou em qualquer lugar que você esteja online com a gente nessa manhã pelo fema.edu.br. Muito bom dia, é um prazer estar na sua companhia, viu? Fazer a trilha sonora do seu dia. Continua rolando por aqui.

0: Conferindo 8h48 aqui na sua Fema FM.
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0: Alô, pessoal da espuma.
1: Pode encontrar, bora tomar uma, Zeca. Muito obrigado, meu ídolo.
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o sertanejo que você curte a partir de agora, na manhã de quinta-feira da sua Fena FM. Vamos começar legal a nossa manhã com o Gustavo Mioto. Bom dia, Assis. Bom dia para você que é da região e tá ligadinho com a gente.

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Aqui no FEMA Sertanejo, Ana Castela. Pra você que tá aí curtindo a nossa programação, seja pelo 106.7 ou pela internet, né? No site fema.edu.br, nos aplicativos. A gente tá online com você também pra CIS e todo o Brasil curtindo a melhor programação da cidade. E falando, claro, ao vivo, aqui direto do campus da Faculdade FEMA, na Avenida Getúlio Vargas, 1200, nossos estúdios centrais, localizados dentro da melhor faculdade de Assis e região. 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
2: Agora são 9h32 na Fema.

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0: terceira temporada.
1: Tá aí o Diego e Victor Hugo, sucesso pra você aqui dentro do Fema Sertanejo, que continua. Bom dia especial pra você que tá aí conferindo as informações desta quinta-feira nas redes sociais da nossa rádio, arroba Fema FM Assis, todas as novidades da nossa emissora. Bom dia! Continua rolando por aqui até as 10 da manhã, o Fema Sertanejo.

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Você tá na FEMA FM, a rádio da Faculdade FEMA, e a gente está encerrando muito bem a programação do FEMA Sertanejo para voltar amanhã, na sexta-feira, sextando com você logo pela manhã. Muito bom, né? Final de semana já batendo na porta aí. Você segue na boa companhia por aqui, Jair Maio, Mainha. A gente volta nessa quinta-feira ainda, né? Hoje é quinta, a gente tem o FEMA de perto, logo mais às 11 horas, ao vivo, direto, aqui da rádio e também pra TV FEMA. É isso, a TV FEMA aqui já tá no ar com vários conteúdos pra você conferir aí nas plataformas digitais da nossa faculdade, no YouTube, no Instagram. Acesse para conferir muito conteúdo bacana, muito conteúdo legal. E hoje temos o FEMA de perto, daqui a pouquinho das 11 às 11h30, levando para você as informações da faculdade, para você conferir pelo rádio e pela TV FEMA também, tá bom? Então acessa aí, curta com a gente, vamos junto na nossa manhã que só tá começando, essa manhã de quinta-feira, e a gente volta a se falar depois do FEMA de perto. E agora é hora de conferir as 15 melhores da manhã. Tá chegando aí o Top 15, turma!

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7: Dor lombar no dia a dia. A dor na lombar é uma das queixas mais comuns. Ela pode estar ligada à postura, ao sedentarismo ou a movimentos repetitivos. Na fisioterapia, o foco é prevenir antes que a dor se torne crônica. Movimento e postura correta ajudam muito.
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1: 15ª posição.
2: Bichote, primeira noite.
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1: 14ª posição.
2: Acato com participação de Vitinho. Maquiando sofrimento.

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1: 13ª posição.
2: Bruno Rosa, com Jorge e Matheus. A trama do vizinho.

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1: Décima posição.
2: Ia, com um sorriso maroto, fica com Deus.
3: É o Ian, sorriso maroto, falando.
4: Vamos juntos.
3: Aquele pagodinho falando de amor, daquele jeito que a gente gosta.

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1: Nona posição.
2: Pericles com Ana Castela. Sim.

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2: Oitava posição.
3: Terça. Austin.

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4: Na FEMA FM são 10:30.
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8: Sétima posição.
0: Jorge e Matheus com Matheus e Cauã. Gaivota.

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1: Sexta posição.
2: Lucas Morato, Do Jeito Que Eu Tô.

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1: Quinta posição.
2: Ferrugem. Arrependidaço.

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2: Quarta posição.
3: Jeito Moleque, com Pixote. Minha Estrela Perdida.
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3: Terceira posição.
2: Jota Quest com Tim Maia. As

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1: Segunda posição.
2: Taylor Swift, The Feeling of a Failure.

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1: Primeira posição.
2: Grupo Menos é Mais. Champagne.

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1: São 10h53 na FEMA FM.

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1: Muito bom dia, quinta-feira Ninguém Sofre, eu sou Alex Caligados, está no ar o programa FEMA de Perto, estamos em clima de Copa do Mundo, quero mandar um abraço para todo mundo que está ouvindo a Rádio FEMA 106.7 em vários locais aqui da nossa cidade, pessoal de Cândido Mota também que está sempre ouvindo a gente, e mandar um abraço também para o pessoal que está aqui no YouTube ao vivo com a gente no FEMA Assis, então aproveite, entre lá no nosso canal.

0: canal no YouTube, deixa o seu like, comece a seguir também a página da FEMA lá no YouTube também, que tem muitas novidades, e você pode conferir o programa FEMA de Perto ao vivo. Mandar um abraço para todo mundo aqui da parte técnica que está mexendo aqui nos pauzinhos, fazendo esse programa dar vida para vocês também. E um abraço especial para Di Jair Maia, que está lá nos estúdios da FEMA FM, mandando um sinal para Assis, Palmital, Cândido Mota, Maracaí. E apresentar o meu amigo, o convidado, Carlos Arévalo. Bem-vindo, Cacá. Uma honra ter você aqui no nosso programa. Assim que eu mandei o convite, na hora você já aceitou. Cara, é um privilégio ter você aqui no nosso programa.
1: Satisfação tá aqui. Satisfação. Olá a todos os ouvintes, telespectadores da FEMA. Para mim é um privilégio estar aqui com você. Eu sabia que você era ótimo um apresentador, mas não excelente, cara. Olha esse cenário, olha essa equipe aqui.
0: Não, cara, a gente nunca faz nada sozinho, né? Tem que mandar um abraço para todo mundo aqui, para Juliana, para o João, pro Carlinhos, pra Ana, pro Marco, esse pessoal aqui, eles são feras, pro Mainha, é uma equipe de primeira, né, Cacá?
1: É, excelente. E aí eu fico muito feliz e muito lisonjeado de ser convidado, não pra falar sobre mim, mas pra falar sobre a nossa história, né?
0: Com certeza.
1: Sou um cara bairrista, eu gosto, eu sempre, desde o começo da FEMA, eu pude participar na época da TV FEMA, lá em 2000, 2001.
0: Verdade, lembro, verdade.
1: Eu sou péssimo de data, mas já fazem umas 3 décadas. Eu
0: 26 conheço... anos já.
1: 26 anos.
0: 26 anos. E eu te conheço, se não me engano, eu já te conheço desde 2000. Porque 2000. Eu era estagiário aqui, você já vinha acompanhar a gente aqui, participava direto com a gente.
1: Foi.
0: Te conheci através da Alzimar, se não me engano. Alzimar que apresentou.
1: Da Fernanda, na época que elas... Que fundaram a TV FEMA.
0: Exato.
1: Lá nos meandros, que você veio pra cá, eu lembro que você veio molequinho, de fora, de Guaíra, né? Muita gente acha que é seu sobrenome, né?
0: Não.
1: Você é da cidade de Guaíra. Sim. Eu perguntei, falei, cara, como que é? E ele veio pra Assis e você ficou, né?
0: E
1: é realmente fascinante a cidade de Assis. Eu, nessas indas e vindas que eu fiz por aí, eu também escolhi Assis. E eu gosto muito e fico muito feliz de estar aqui. Muito obrigado pelo convite.
0: Esse menino aqui rodou o mundo, hein? Agora eu quero que o João foque nele, que eu quero falar um pouco sobre o Cacá, hein? O Carlos Arévalo, ele é cineasta, produtor audiovisual, diretor de fotografia e uma novidade, ele é ex-aluno do curso de Direito aqui da FEMA. Ele tem uma trajetória ligada ao cinema, à produção cultural e à preservação audiovisual. Carlito, Cacá, Carlos... construiu uma carreira marcada pela criatividade e pela valorização da memória regional. Mais uma vez, bem-vindo. O que você quer que eu te chamo? De Cacá? De Carlito?
1: Olha,
0: o que o pessoal assim que mais chama? Eu costumo chamar você mais de Cacá, mas e o pessoal?
1: Eu vou te contar o porquê dos três
0: nomes. Dos três nomes, né?
1: Nome de batismo é Carlos Henrique, né? Minha mãe chamava sempre de Carlos Henrique, mas chamava de Carlito porque meu pai chama Carlos.
0: Sim.
1: Meu pai chama Carlos porque é filho de um tangueiro que tocou com o Carlos Gardel.
0: Olha só.
1: E ele, em homenagem, colocou o nome do meu pai de Carlos e eu, Carlos, e eu fiquei Carlito.
0: Carlito.
1: Então, Carlito para amigos e famílias, Carlos Arévalo, profissional... Uhum. Cacá na área mais da área política, que eu trabalho sempre com marketing político. Como que aconteceu?
0: E já trabalhamos juntos também, fizemos uma campanha junto aqui.
1: Fizemos nosso trabalho. Então, assim, desde 1990 e pouco, que eu trabalho com marketing político, já trabalhei em várias redes de TV, como a TV Fronteira, Band. E aí, sempre, o pessoal falava assim, e um dia chegaram aqui, e foi em Assis que me deram o apelido de Cacá. E foi por um motivo que, assim, nós temos um diretor de cinema chamado Cacá Diegues,
0: uhum,
1: né? Que tem o Glauber Rocha, o Cacá Diegues, Hector Babenco. E aí, por falar, o cara trabalha com cinema. Logo depois que eu me formei em cinema, que eu vim aqui, fundei o projeto Cinema Fac, na época de 2001, foi a época que a gente...
0: Sim.
1: Aí tava o prefeito na época, falou assim, o Carlos, não sabia se era Carlos, ele falou Cacá, falou Cacá, que nem o Cacá Diegues, aí ficou Cacá.
0: Sim.
1: Aí colocaram o apelido de Cacá.
0: E na escola, como é que era?
1: Ah, na escola, falavam de bullying, né, na época, mas tinha apelido, eu sempre gostei na escola eu gostava de esporte, mas esportes solitários, né?
0: Uhum.
1: Tipo natação, ciclismo, e escola tem sempre de futebol, vôlei. Aí, na hora de escolher o time, escolhiam. Eu, É, um escolhia outro, e no final ficava eu. Aí eles falavam, brigavam, não, fica pra você, fica pra você. Porque eu ficava no gol, né, cara? Aí eu comecei a

0: gostar por futebol, essas coisas. Aí ficava conversando com as meninas e desenvolvia a oratória, né? De conversar
1: sim,
0: e tal.
1: Sim,
0: aí
1: sim.
0: Fui pra área de publicidade, vendas, negócios. Que eu falo, a gente tem que fazer do limão uma limonada.
1: Com certeza.
0: E eu aproveitei todos esses percalços da vida e nunca enfrentei isso como um problema, mas como uma oportunidade de evoluir.
1: Com certeza. Né?
0: Então eu nunca fui bom de driblar. Eu sempre uma perna de pau, né? E o último a ser excluído, mas eu aproveitei isso para fazer o quê? E aí eu cheguei, e hoje a maioria desses colegas aí eu acabo aí trabalhando para eles, fazendo eles venderem mais com os negócios que tem.
1: Não, é bem isso,
0: da
1: né?
0: Produtora, né?
1: É bem. Ó, eu vou chamar você de Cacá, porque eu costumo chamar você de Cacá mesmo. E na escola, porque igual o seu nome, tem aqui também o Carlos Arévalo, eu chamo o Carlos Arévalo. Carlos Yasley, eu chamei de Carlinho também. E na escola, pelo nome de vocês ser Carlos, o pessoal te chamava de Carlão, de Carlinho.
0: Carlão,
1: então,
0: né?
1: Carlão, na escola você era Carlão.
0: É gigante, né? Quase 1,90m. Né? Aí o cara falava assim, e até quando eu falava, o Carlito vai vir aí. Carlito, na família e os amigos. Aí chegava aquele cara enorme e falava, puta, eu achava que era um cara baixinho.
1: Você sempre
0: né?
1: foi alto assim, velho?
0: Sempre fui alto. E aí, na verdade, eu nasci em Assis. Logo pequeno, eu fui para São Paulo, onde meu pai, que trabalhava com publicidade e cinema, meu pai é ator.
1: Sim, vamos falar sobre isso daí. Seu pai é o Antônio Fagundes, da Argentina, pô.
0: É, o rei da fotonovela lá.
1: O rei da fotonovela, sabe de tudo, hein?
0: Aí ele pegou, como ele veio da década de 70, 60, em 70 ele veio pro Brasil. Que o Brasil, a América do Sul, enfrentava uma época da ditadura.
1: Sim.
0: Então você tinha a ditadura na Argentina, no Chile e no Brasil. E na Argentina e no Chile foi uma ditadura muito dura, principalmente para o pessoal da arte. Então, às vezes, eles faziam um trabalho, chegava lá, o filme já era censurado, né? Porque não falava o que o governo naquela época queria. Aí ele veio para o Brasil, que era uma
1: ditadura. Mas seu pai é nascido na Argentina ou nascido
0: Mendoza,
1: no Brasil?
0: Mendoza, na Argentina, ali na Cordilheira dos Andes, onde tem o melhor vinho, as melhores uvas ali.
1: Curte um vinho?
0: É, curto. Né? Uma taça, às vezes eu pego uma taça e tomo uma garrafa.
1: A garrafa inteira, né? Sempre assim, só um pouquinho, né?
0: É, ele acalma o coração. Aí, enfim, ele veio pra cá, começou a fazer, chegou aqui, aonde que ele caiu? Na Boca do Lixo, cinema marginal. Quem tava na época? Hector Babenco, Glauber Rocha, Cacá Diegues, né? O cinema revolucionário que você fazia. E ele fazia um filme, ele gravava às vezes o filme numa semana, chegava à noite e ali estrear já vinha o pessoal da polícia, já prendia o filme, prendia o diretor. Aí ele começou a migrar e falou, poxa, o cinema não dá pra fazer. Ele foi pra publicidade. Aí na publicidade de São Paulo. Aí
1: e seu pai chegou a ser preso já também nessa época? Não,
0: porque ele nunca se envolveu. Nunca se envolveu assim com o político, foi militante, nada. Meu pai sempre foi muito passivo, pacífico, né? E aí ele acabou... Ele falou, não dá certo, vou para a publicidade. E aí ele pegou uma época muito importante, que foi da Editora Abril. Os mais antigos vão lembrar, Editora Abril, Brinquedos Estrela. Ele fazia as campanhas como ator.
1: Como ator. Né? E essas campanhas eram feitas aqui no Brasil mesmo, ou ele teve que retornar para a Argentina?
0: Não, no Brasil. Ele trabalhava no Brasil, em São Paulo. Aí ele conheceu minha mãe. Minha mãe trabalhava, era de Assis, nascida em Assis, família tradicional daqui de Assis. Foi para São Paulo para trabalhar administração, turismo, e também modelava. Porque ela era bonitona.
1: Pô, tal. Uma família de artistas, então,
0: é só
1: né?
0: Sai feio. Que pai bonito, filho feio.
1: Que isso. Não, o cara
0: mas
1: galã,
0: meus filhos são bonitos.
1: Galã. Quem tá vendo a gente aqui pelo YouTube também, pode conferir as imagens aqui.
0: É, não confunde beleza com fotogenia. Pode ser outra coisa diferente. Aí ele pegou...
1: E tá magrinho, hein? Tá magrinho.
0: Tem que cuidar. O médico falou, você cuida, senão você... Mas enfim, aí o que aconteceu? A minha mãe conheceu meu pai num trabalho que teve lá em São Paulo. Aí se apaixonaram e tal. Aí logo depois eles foram pra Europa. Moraram na Suíça e na Espanha.
1: Olha só.
0: E lá ela ficou grávida de mim. Lá em. Foi em Madrid. É porque eu já sinto madrinheiro.
1: Então.
0: Né? Se fosse jogador de futebol, tava jogando no Real Madrid.
1: Tava jogando no Real Madrid hoje. Não.
0: Aí minha mãe.
1: Você ia pra Copa, pô.
0: Então.
1: Um veterano ia pra Copa.
0: Aí minha mãe falou assim: não, eu quero ter meu filho no Brasil. Aí ela veio e aí a gente nasceu. Aí
1: você nasceu em Assis?
0: Em Assis, na Santa Casa de Misericórdia.
1: Olha só, assisense.
0: É, nasci aqui, aí foi. Depois, só que eu nasci, já há 2 meses, já mudamos pra São Paulo e fiquei até os 13, 14 anos.
1: E ela não pensou em colocar o seu nome gringo, não?
0: É, Arévalo é espanhol, né?
1: Aham. Uhum. Arévalo.

0: Não é sobrenome?
1: É sobrenome.
0: É sobrenome, é sobrenome.
1: É, aí, Carlos, por causa de homenagem ao meu pai também, ficou certo. Essa coisa.
0: E seu pai era galã, né, cara? Seu pai era galã, né, ele das novelas,
1: ele,
0: né?
1: Hoje ele tá com 92 anos, né, tá bem velhinho, mas tá muito lúcido, não trabalha mais, ele quer trabalhar. Aí eu falei assim, não, agora você tem que descansar.
0: E quando você vai pra Argentina de vez em quando, vai lá na cidade de natal do seu pai e tal, ele é conhecido lá?
1: Eu vou, eu morei em Buenos Aires de 2006 a 2009, né, onde eu fui trabalhar na área de cinema também, sempre buscando cinema.
0: Isso foi depois que você saiu de Assis?
1: É, eu fico, volto pra Assis, fazer um cronograma. Vou pra Miami em 98, 99, fico até 2001, onde eu estudo cinema lá.
0: Uhum.
1: Aí eu volto pra cá em 2001, começo a trabalhar no projeto Cinema FAC, na prefeitura, na extinta FAC, Fundação Ciência e Cultura.
0: E é no mesmo local que é o cinema hoje, né? Só pro pessoal.
1: Pra quem não sabe, acho que é bom a gente citar, que é muita coisa que a gente tá falando, a FAC foi fundada junto com a FEMA.
0: Sim.
1: Na época que foi a FAC, a FEMA e a autarquia.
0: Isso, é bom falar pro pessoal que tá ouvindo e assistindo.
1: E a FAC era uma fundação independente que recebia subsídios da prefeitura, como a FEMA também.
0: Sim.
1: Então, assim, só que aí, eu não lembro que ano que foi, ela foi extinta para se tornar uma Secretaria de Cultura e a Secretaria de Esportes também.
0: Certo.
1: Né? Foi uma manobra política que fizeram e acharam melhor naquela época. Enfim, mas na época me convidaram para reinaugurar o Cinema FAC, 2001. E quando foi, quando chegaram, na época do Davi Scolaro, na época do Carlos Nobre, ele chegou para mim e falou, viu, você trabalha com cinema e tal, você pode vir aqui tomar um café? Eu tinha vindo passar uns dias aqui, eu estava morando em Miami, minha mãe estava doente, eu falei, cara, vou lá, vou aí, conversei, falei, olha, eu tenho um cinema e tal, eu quero reinaugurar esse cinema, eu entrei no cinema, putz, projetor simplex, 1967, da época de ouro do Cine Peduti. Falei, cara, ó, eu trabalho com produção, porque tem que explicar, né, que tem a pré-produção, que é a parte executiva, tem a parte de produção, tem a parte de distribuição e tem a parte de exibição.
0: Sim.
1: E a parte de exibição eu não trabalhava.
0: Uhum.
1: Né? Eu falei, não, ó, tá aqui a chave, vê o que você faz aí.
0: É seu.
1: Aí eu falei, cara, acho que para um sagitariano falar, tá aqui o desafio. altruísta também, eu falei, cara, e o que que eu faço? E minha mãe tava muito doente e ela veio falecer na época, eu falei, eu tinha meus irmãos menores de idade, falei, vou ficar aqui por aqui.
0: E você já era casado na época ou não?
1: Não, nem conhecia, tava solteiro na pista.
0: Conversando com as menininhas na escola,
1: tá
0: aqui, né?
1: Pá, aí eu cheguei e falei, cara, eu vou aceitar esse desafio, porque eu tinha que ficar aqui, né? Meus irmãos menores de idade estavam minha mãe faleceu, eu tava com aquela cabeça assim. Aí fechei o apartamento lá em Miami, vendi as coisas que eu tinha lá, falei, mas um dia eu volto. Acabei não voltando, você sabe como que é o destino, né?
0: Sim.
1: Às vezes um sim que você fala, um não que você fala, muda todo o seu destino, né?
0: Muda tudo.
1: Por isso que eu falo, pense em dizer um sim ou um não, porque você diz, você muda o seu destino. E meu destino ficou pra cá.
0: E a gente tem medo de falar não, né?
1: É, mas assim, a gente não pode ter medo de dizer as coisas, porque mesmo que a gente erre na vida, aquele momento foi necessário dizer aquele sim.
0: Com certeza,
1: né? A gente não tem a previsão do futuro, né?
0: Uhum, bem isso.
1: Então, mas... e aproveitar sempre que um não, ele se torne um erro, né? Que a gente leve como experiência, né?
0: Com certeza.
1: Aí eu peguei... Mas, naquele momento foi, eu disse um sim. E eu olhei para aquele projetor cheio de poeira.
0: Cheio de teia de aranha.
1: Aí que eu falo...
0: E funcionava?
1: Não funcionava nada. Tava tudo enferrujado, tudo quebrado, tudo... os ratinhos comido fio.
0: Nossa.
1: Falei, vamos fazer. Quanto que a gente tem dinheiro? Falei, tem pouco. Mas aí eu fui buscar o conhecimento que eu tinha. Então, eu tinha o seu Odovaldo, numa cidade de Ibirarema, que ele cuidava da manutenção dos projetores simplex da Rede Peduti. Porque a Rede Peduti, ela veio de São Paulo, que era a central de Botucatu, até no final da Estrada Sorocabana. Então, eles montavam o cinema, que o cinema, na verdade, ele era o maior... difusor da política e do esporte. Pra você ter ideia, eu tinha um rolo do filme do Pelé fazendo o milésimo gol que era passado no Cine Canal
0: Canal 100.
1: Canal 100. Então, assim, falava da inauguração de Brasília.
0: Muita gente ia no cinema pra assistir o Canal 100, cara.
1: A bomba de Hiroshima, gols, ela foi noticiada, as pessoas viram a imagem.

0: Você voaria, coisa louca, né?
1: Aí... E Cacá, é legal a gente falar também, é, essa tela do cinema é uma das de Assis aqui, é uma das maiores telas do estado de São Paulo.
0: Isso.
1: Se não me engano, é a maior tela, se não me engano.
0: Eu vou chegar lá, eu vou chegar lá porque a gente vai falar da reforma. Aí eu falei, cara, como que eu vou reformar esses projetores? Eu tinha feito curso de técnico e mecânica, que era mexer em torno, fazer as peças e tal. Então eu já tinha uma noção. Então eu pegava a peça enferrujada, quebrava, levava no torneiro, eu falei, cara, eu preciso de uma peça assim. Aí eu olhava e falei, que é isso? Eu falei, é uma peça de um projetor simplex de 1967. Eu falei, cara. Aí eu reformei o projetor inteirinho, os dois projetores. Porque é um projetor que você passava metade do filme e a outra metade passava no outro. Uhum. Então você cortava no meio e passava.
1: Eu reformei... Aí tinha um intervalo pra fazer essa troca?
0: Não, fazia simultâneo.
1: Simultâneo.
0: Parecia uma bolinha na tela, tá, trocava. Aí eu reformei o projetor. Aí foi o passo de conseguir ir. Atrás das distribuidoras.
1: Uhum.
0: Então, assim, ainda tinha os filmes. Então, O Rei Leão...
1: Mas a exibição na época poderia ser diferente do cinema comercial ou poderia ser a mesma?
0: Então, tinha esse problema também que a gente tinha que mostrar que a gente tinha público, porque, assim, tinha o cinema comercial e tinha o cinema cultural. Eu optei, na época, até porque tinha o conselho da FAC.
1: Da FAC.
0: Como tem o conselho da FEMA, tinha o conselho da FAC. Da gente seguir uma viés cultural. Uhum. Então, eu fui atrás dos consulados, fui atrás do MIS, da Cinemateca, do consulado da Baixada do Cinema Francês, da FEMIS, do consulado da consulado italiano, do consulado iraniano, onde a gente passou. Aí começou a fazer mostra cinema francês, mostra cinema italiano, mostra de cinema iraniano. Aí veio o Leon Kakoff, veio... A Mostra Internacional de Cinema de São Paulo passou aqui em Assis, passou em São Paulo em Assis. Quando começou a passar em Assis, aí já veio a Folha, o Estado de São Paulo. Falei, o que é Assis? O que está acontecendo em Assis? Uhum. A gente começou a fazer inauguração, estreia de filme. Paulo Betti veio para cá, veio
1: e o Paulo Betti, ele é de Sorocaba, se não me engano, né? Ele é daqui da região, né? Ele é da Sorocaba, né? Ele é de Sorocaba, né?
0: O Carlos Reichenbach, ele estreou um filme aqui. Não sei se o pessoal conhece a Maria Clara, que foi pra Globo, ela estreou aqui.
1: Maria Clara fez muita participação aqui também no início na TV FEMA também, ela participou muito. A gente tinha um programa Dica de Livro, ela vinha direto aqui, participava
0: isso,
1: também.
0: E a gente fazia assim, ó, a primeira cópia do filme não tinha grana pra fazer, que era caro, era em película, porque você imagina, se um rolinho de filme custava R$50, imagina um rolo.
1: Nossa.
0: Não sei quantos metros, era um rolo desse tamanho.
1: E você tinha que conferir tudo a película? Você tinha que conferir, não?
0: Tinha, porque ele vinha separado em vários rolos, você tinha que emendar o final do primeiro com o começo do segundo e assim ia.
1: Dava trabalho.
0: E aí a gente. E o filme estava pronto e não tinha como fazer a exibição do filme. A gente conseguiu dinheiro com a FAC para fazer a primeira cópia. Então foi umas coisas loucas. Uhum. Que nos bastidores o pessoal não sabe, mas hoje a gente pode contar. Que assim, é cinema, é suor e tal. E assim, o cinema foi uma parte muito importante da minha vida, porque aí depois foi a parte da reforma do cinema, fui conhecer o cinema, a gente reformou o cinema, a maior tela do interior, né, tinha 625 lugares, então foi tudo muito, foi uma época muito boa, que se encerrou no ciclo quando eu saí, na época foi 2013, quando minha filha nasceu, a Antonella, e aí eu parti para, voltei, eu tinha sempre paralelo a produtora e o cinema. E eu digo, você nunca deve colocar todos os ovos no mesmo cesto, né? Ainda mais quando você trabalha com cultura e está atrelado à questão política. Porque troca um prefeito, o próximo prefeito... Então, assim, eu fiquei na época do Carlos Nobre, depois entrou o Wesley, eu fiquei os dois mandados do Wesley, depois entrou o Ricardo Pinheiro, depois entrou o Zé Fernandes, tinha o time dele e falou, não quero... Então, assim, aí você sai, mas eu tinha a produtora.
1: Certo.
0: Né? Muitos não sabem, eu tenho a produtora já faz uns 30, 32 anos, trabalho com parte de restauração de filme, trabalhei muito tempo com essa área de publicidade, com agências, trabalhei com um evento social quando a gente entrou com aquela, vamos fazer um filme de casamento, com um olhar estético de cinema, né?
1: Esse era o diferencial de vocês,
0: né? Eu sempre busquei o diferencial, né?
1: Uhum.
0: E sempre busquei o desafio, porque eu falo que o desafio é mais legal. Tem gente que, é difícil, eu gosto do desafio porque a concorrência é menor lá.
1: Sim.
0: Então, o que eu posso fazer? Vamos fazer uma filmagem com câmera DSLR. Na época os caras falavam, os caras usavam isso contra mim, você acredita? você vai contratar o Arévalo, ele faz filmagem com câmera fotográfica.
1: Tirar foto?
0: Puta, cara, a hora que o cara...

0: Para quem não sabe, a câmera DSLR que está dizendo é a câmera que parece a câmera fotográfica. Mas hoje ela, hoje é o que a gente está usando aqui no programa, para vocês terem uma noção.
1: Mas lembra o pessoal que a gente tinha as câmeras Betacam.
0: Sim.
1: As câmeras Super VHS. Os caras filmavam com umas câmeras que eram um trambolho assim, que até tem um problema na coluna por causa disso. Eu filmava com a Betacam, ela pesava, não sei, acho que 8, 10 quilos, cara. Você ficava segurando durante uma hora uma entrevista, era
0: Deus
1: louco.
0: Me livre.
1: Eu trabalhei antes com a câmera que era uma TIC, que era um VT que tinha do lado. Então disso aí a gente partiu para quê? Para Super VHS. Depois Super VHS, a gente partiu para uma câmera que era fotográfica, mas que filmava, que tinha que ter...
0: Sem falar que a qualidade era muito melhor, né?
1: Usava uma 50mm 1.8, uma 24-70 1.8. Cara, mas ó, o cliente olhava isso aqui e falava, mano, isso aqui é um filme. Porque eu vendia assim, eu faço um filme da sua vida.
0: Uhum.
1: Eu vendia o evento social como um filme. Porque assim, você tem o filme nascimento, o aniversário, o casamento. Eu nunca me chamava pra fazer velório. Mas parto eu fiz. Cara, foram 10 anos assim.
0: Porque é legal mudar, né, Cacá? Porque antigamente o pessoal que filmava o casamento, eles te entregavam o casamento na íntegra. Era o casamento inteiro.
1: Era isso, era uma fita de 2 horas.
0: Meu, ninguém vai assistir lá de novo. Meu, lá não tem... Não dá. E, Cacá, tem uma pessoa que te apoiou bastante nessa trajetória sua, na sua caminhada.
1: Muitas pessoas.
0: Mas essa é especial. Ah. E ela tem um recadinho aqui pra você.
1: Caramba.
0: Vamos soltar aí. O João vai soltar aqui. Pode conferir aqui na televisão.
2: Surpresa. Oi. Há 24 anos atrás, quando eu te conheci, você estava passando por um momento bem difícil. E a partir daquele momento, a gente se apegou bastante. E eu soube naquele instante que você era o homem da minha vida. A coisa que eu mais agradeço a Deus de poder acordar todos os dias ao seu lado. De você ser o pai dos meus filhos. De você ser essa pessoa maravilhosa que não mede esforços para fazer de tudo pela sua família. Você é um homem íntegro, honesto, um grande companheiro e um excelente amigo. Quem é seu amigo sabe que você está ali para qualquer coisa, em qualquer momento. Então, o que eu posso dizer? Agradecer a Deus por ter você na minha vida. Obrigado por ser pai dos meus filhos. Obrigado por ser o meu amor, por ser o meu companheiro, por estar comigo em todos os momentos, nos momentos mais difíceis e nos momentos mais alegres. Porque a gente já passou por muita coisa boa junto e com certeza vamos passar mais. Eu te amo mais do que tudo. Mais do que hoje e mais do que amanhã. Te amo.
0: Que isso? Esperava essa, não?
1: Assim me quebra, bicho. Nossa senhora.
0: Mandar um abraço pra Vivi. Vivi, assim que eu mandei mensagem pra ela, falei assim, ó, grave escondido, não deixa ele ver e tal.
1: Por isso que ela queria ver o link, ela só falava, eu só tô sabendo que vai gravar. E eu marco tudo na agenda, né?
0: Uhum.
1: Cara, putz, obrigado, cara. É isso, cara. A vida é isso. É bom que a gente encontra pessoas que nos apoiam. É o que ela falou ali, foi um problema que eu tive de saúde há uns 4 anos atrás, né? E acho que todo mundo passa por problemas na vida, né?
0: Com certeza.
1: E eu vou falar, porque acho que é um testemunho, né? Eu sempre trabalhei com a visão, né?
0: Uhum.
1: Sempre trabalhei na... Eu já tive agência de publicidade, já tive uma empresa de tecnologia, tenho uma empresa, de uma produtora, hoje trabalho com marketing, estou sempre trabalhando com fotografia, E aí, um belo dia, eu tive um problema, uma dor de cabeça, estava até num evento, e começou a dor de cabeça e perdi a visão.
0: Nossa!
1: Falei, cara, o que está acontecendo, né? Alguma coisa que eu comi e tal, eu descobri...
0: Foi total?
1: Não, foi um tumor na hipófise que eu descobri há 4 anos atrás. Eu falei, pronto, dá, é legal. Aí eu fiz a besteira de entrar na internet e olhar... Que era um tumor de hipófise? Eu vi um cara numa cadeira de roda, o outro tomando sopa num canudinho. Eu falei, cara, já era.
0: Aí abateu o desespero.
1: Aí eu falei, zerei a vida.
0: Nossa.
1: Tá bom, né? E tinha 42 anos. Aí eu falei, bom, disse que eu sabia que eu não ia viver muito. Eu falei pra viver, eu falei, vai se ferrar. Ela falou assim, você vai viver sim. Eu não tinha esperança. Porque assim, quando você tem um problema, você tem ou tem uma esperança ou se entregar, né? E ela não me deixou me entregar. Aí eu buscou um especialista, fiz uma operação por vídeo, tiramos o tumor era um tumor benigno. Na hora que tirou o tumor, minha visão voltou. Aí eu fui na hora de entrevista com o médico, falei, cara, eu não respirava bem pelo nariz, né? Falei, doutor, você pode melhorar aqui minha respiração, porque ele tinha que fazer a operação daqui. Uhum. Só que eu achava que a operação era ser pela cabeça, né? Aí eu falei assim, ó, eu tô com umas entradas aqui, a hora que você voltar o scalp com o couro, você pode colocar pra trás. Pra... Aí eu brincava, né? Uhum. Os caras não entendiam. Eu falei, porque eu tava levando com humor. Eu sempre levei o problema. Então, quando uma pessoa ela vem com um problema, eu tento dar risada, acho que é uma forma de você aliviar o estresse e tentar sempre levar de uma forma altruísta.
0: Uhum.
1: Então, nesse momento, eu descobri que eu tava eu tava no bônus da vida. E eu comecei a ser um cara mais...
0: Você começou a enxergar a vida diferente depois disso?
1: Sincero comigo mesmo.
0: É.
1: E essa coisa que a gente falou no começo de falar sim e não, eu comecei a dizer, por que eu não posso dizer não para tal pessoa? Ah, você quer sair hoje? Eu não tô afim. Por que não? Porque eu não quero, não preciso mentir para você. E eu descobri que é muito mais legal ser sincero.
0: Sempre que eu te chamei para ir no bar, você nunca falou não, hein?
1: Não, porque eu queria. Ah. Se eu quisesse, eu iria. Mas foi muito bom, e é bom.
0: Sim, né? Legal, pô.
1: É, da gente ter essa sinceridade. O mais difícil na vida, e só aprendo com a Vivi, que ela é psicanalista,
0: uhum.
1: Ela diz assim, a gente tem que dizer sim e não, às vezes, quando a gente precisa. E hoje eu digo sim e não para tudo. E aí você me diz, eu continuo minha vida, como eu disse no começo, fazendo coisas de manhã, à tarde e à noite.
0: Você não para, né?
1: Minha agenda, aí eu gosto de fazer isso aqui pra gente, porque eu digo, como que você dá conta? Eu não sei se você consegue dar um zoom aqui,
0: posso ó. Passar a câmera aqui, ó.
1: Aqui, ó. Olha aqui, tá vendo? Isso aqui, ó. Ó, deixa eu virar pra cá. Tudo isso aqui é compromisso. Aí você fala, cara, que coisa louca, eu marco tudo. Inclusive o aniversário de namoro, aniversário de casamento, ela fica louca.
0: Tem que marcar.
1: Ela fala assim, mas como que vocês... Por que você marca? Eu falei, pô, tem tecnologia pra ajudar, por que eu vou? Ela quer namorar, aniversário que a gente se conheceu, que a gente deu o primeiro beijo, que a gente começou a namorar, que a gente casou. Eu falei, cara, é data.
0: Não, é muita então, data, né? Esquece, e mulher não esquece,
1: esquece
0: né?
1: Pra ver.
0: Mulher não precisa nem usar agenda, hein?
1: E aí eu marco assim, o dia que ela faz a unha, porque eu tenho que elogiar a unha que ela fez, que ficou top. O dia que ela mexeu o cabelo, eu olho primeiro o cabelo. Então, assim, são coisas...
0: Ó, não posso falar nada. Lá, tá aqui vendo? É compartilhada também. É a minha e da minha esposa junto. A gente também compartilha. E também do Carlinhos aqui também, da TV. É a minha, da minha esposa e a dele. Eu compartilho as três agendas aqui também.
1: E é um sucesso. E aí você fala assim, cara, como que você lembra de tudo? Eu não lembro de tudo.
0: E sabia que você é exemplo pra mais pessoas, cara?
1: É?
0: Pra mais pessoas. O João vai soltar aqui. Você tem um clone, né, cara?
1: Um clone?
0: Você tem um clone, você tem um mini clone, você é exemplo pra esse menino aí também. Quer ver? Vamos soltar aí, João.
1: Rapaz.
3: Oi, pai, tudo bem? Sabe, tem momentos na vida em que a gente precisa parar um pouco a correria pra reconhecer quem realmente faz a diferença na nossa jornada. E hoje eu tô gravando esse vídeo pra falar de uma das minhas maiores referências, o meu pai. Se tem uma coisa que define o meu pai, a dedicação. Ele é o tipo de homem que não reconhece o corpo mole. Tudo que ele se propõe a fazer, ele faz com uma entrega que impressiona todo mundo. Seja no trabalho, cuidando da família ou correndo atrás dos objetivos dele, ele coloca o coração e dá o sangue. E o mais incrível é o foco dele. Sabe a pessoa que traça uma meta e não deixa desviar por nada? Esse é o meu pai. Ele me ensina pelo exemplo, por exemplo, sem precisar falar muito, o que o sucesso e a admiração tem, não tem nada a ver com sorte, mas é por constância. É acordar todo dia, mesmo com o mesmo propósito, e fazer o que precisa ser feito, com honestidade e cabeça erguida. Olhando para ele, eu aprendi o valor do esforço. Aprendi que as coisas dão certo quando a gente se dedica de verdade. Pai, eu quero que você saiba o tamanho do orgulho que eu tenho de ser seu filho. Ver a sua força de vontade, o seu foco e a sua integridade é o que mais inspira a querer ser uma pessoa melhor a cada dia. A buscar o meu melhor na faculdade, no trabalho e na vida. Obrigado por ser esse exemplo de homem focado, trabalhador e dedicado. Você é a minha maior inspiração. Te amo.
0: Que isso, hein? Ó, mandou um plano de sequência. Caralho. No final ele colocou uma transição. Sério? Não ficou imagem escura, gravou, não gravou contra a luz. Menino, sabe, hein?
1: Molecada. que da hora, cara.
0: E parece demais com o pai, hein?
1: Parece, acho que parece.
0: Claro, eu acho demais.
1: Todo mundo fala que ele e a minha filha parecem. Eu falo que um parece mais com a mãe, porque senão já viu, né? Ela fala, carreguei 9 meses e tal.
0: Que isso,
1: muito
0: hein?
1: Doido. Mas, gente, ó, eu fico...
0: E ele é o novo filho da FEMA também, né? Ele tá estudando aqui?
1: Ele é, ó. Eu estudei na FEMA. É, eu sempre participei da FEMA,
0: uhum.
1: né? É, do começo, na TV FEMA. É, depois na em projetos eu dei curso aqui, palestra, lembra os festivais da FEMA de
0: sim,
1: vídeo?
0: Sim, festivais de cinema, você era jurado, né?
1: Eu era jurado, eu participei também num festival de documentário, que a gente ganhou um prêmio, eu, a Juliana Brito, do melhor documentário da TV FEMA.
0: Sim, sim, cara, sim, assim, você tem história, pô.
1: Foi muito assim, eu fui muito participativo aqui. Depois, no curso de fotografia,
0: uhum.
1: né, até me convidaram na época, mas eu tava em outro projeto, mas eu apoiei muito, achei uma coisa incrível. E agora, nos últimos anos, eu fiz direito aqui na FEMA.
0: Então.
1: Cara, eu preciso voltar a estudar, cara. Eu gostava. E assim, como eu trabalho também com imagem, e a imagem sempre me pegava essa parte, né? Eu digo que quando você não sabe, ou você contrata um bom profissional, ou você paga para alguém te ensinar. Então, eu precisava consertar lá a parte elétrica. Eu não consegui um eletricista. Falei, cara, quanto você me cobra para me ensinar a mexer aqui? Aí me ensinou, cara, hoje eu faço até lâmpada eu troco em casa. Eu sou o handyman lá em casa. Mas o que acontece? O direito não foi diferente. Eu precisava entender o direito, eu precisava entender a lei dos homens. Porque você quer entender a lei de Deus, você lê a Bíblia, você vai lá na oração, mas a lei dos homens, como que funcionava? O que que era o juridiquês, né? O que que era um TSE? Como que funcionava o direito de imagem? O que que era LGPD? Cara, eu fui estudar. Quando eu percebi, eu fiz o primeiro ano. Fiquei fascinado. Aí eu falei, eu vou terminar. São 5 anos,
0: Cinco anos. E é difícil voltar a estudar depois de novo, né?
1: Não é fácil estudar direito tributário, direito trabalhista, direito penal. Aí eu falei, cara, e fui. E foi uma época legal, que eu falo, por isso que eu falo do altruísmo, né? Todo mundo tem esse poder de poder ajudar ou atrapalhar a vida de alguém.
0: Sim.
1: Né? E mesmo inconscientemente, você acaba ajudando, né, uma pessoa. Quando a gente sai, como a gente sai às vezes para conversar, às vezes você precisa contar alguma coisa. Como foi seu dia? E isso aí é uma forma de você aliviar as dores emocionais.
0: Com certeza.
1: Na época da época do direito, a gente vem e cai o quê? A pandemia. Mano, como que a gente vai ter aula de direito em casa? Os professores não sabiam nem abrir o Teams.
0: Aí entrou você.
1: Entrei eu. Ora, Évalo, como que faz? Que câmera que eu uso aqui? Como que eu faço? Cara, não tô conseguindo. Eu começava a ajudar os professores e tal. E eu percebi que eu estava ali fazendo o quê? Intermediação.
0: Uhum.
1: Só que ao mesmo tempo que eu estava fazendo a intermediação, eu estava ajudando o colega que não sabia aquela matéria e tal. E eu estava aprendendo mais. Então eu saí do direito, eu falei, cara, eu achei que eu ia estudar direito, eu saí melhor ainda como pessoa. Porque eu conheci pessoas incríveis, conheci professores incríveis, né? Fui eleito o orador da turma.
0: Olha que bacana.
1: Que foi uma coisa que eu não merecia, mas naquele momento eu aceitei. Fiquei nervoso pra caramba, porque ser orador de uma turma não é fácil, né? E aí a gente vai vendo coisas que a gente vai descobrindo. E eu digo, estar com pessoas é uma coisa incrível. Porque quando a gente está com pessoas, a gente está lidando diretamente com defeitos, com problemas. É fácil você ser um sábio e meditar nos monges, como os monges lá no Tibete, lá no alto das montanhas. É de fácil ficar no monastério. Quero ver você ser bom aqui no meio das pessoas. E eu não sou, estou dizendo que eu sou bom. Eu sou totalmente imperfeito, mas eu quero evoluir e quero ser a minha melhor pessoa na área. Que seja num casamento, numa pessoa, numa empresa que ajude a pessoa a vender mais, numa campanha que eu possa ajudar, como a gente ajuda as campanhas. É, nós temos a parte hoje eu também sou sócio do Assis News. Faça parte comercial.
0: Mandar um abraço pro Alexandre, né?
1: É uma coisa que a gente não falou.
0: Mandar
1: também.
0: Um abraço
1: que eu espero
0: pro Alexandre,
1: que
0: né?
1: O Alexandre Takazawa, um excelente jornalista.
0: Um dos pioneiros em Assis também, a trabalhar com sites de notícias.
1: Ele trabalhou muito tempo no Voz da Terra, um ótimo redator, jornalista, e foi um dos pioneiros com Assis
0: pioneiros,
1: com as notícias,
0: né? Um dos pioneiros, isso.
1: Quando ninguém falava.
0: Ninguém falava, ele já tinha o site dele, fazia cobertura de balada também e tal.
1: Exatamente, o Assis Notícias, e depois ele também teve problema de saúde, a gente voltou com o Assis News há 3 anos, mas o que eu falo, o Assis News, ele é novo, em 3 anos, mas ele juntado, ele tem 60 anos, né? 30 anos meu, 30 anos dele.
0: Ah, com certeza. Que... Vou mandar um abraço para ele, que ele é parceiro, ele tá sempre divulgando aqui as notícias da FEMA também. E quero mandar um abraço para você que tá ouvindo a gente aí no FEMA de Perto, pela Rádio FEMA FM 106.7. Hoje estamos recebendo Carlos Arévalo, cineasta, produtor, advogado, rapaz faz de tudo, hein? Pai de família, pai do Henrico. E, Cacá, temos aqui um quadro no programa que você tem 0,1 segundo para responder.
1: 0,1?
0: Tem que ser na hora, tem que, o que vier na cabeça você tem que responder. É o quadro sem filtro. E eu vou soltar a primeira pergunta para você. Se você não fosse cineasta, seria?
1: Dono de fábrica de... Dono de fábrica.
0: Fábrica do quê?
1: Fábrica de... Ai, caralho. Desculpa, não posso falar palavrão.
0: Pode falar aqui, pode falar tudo aqui, de boa.
1: É de equipamentos de audiovisual.
0: Boa, boa, boa. A Anjo Filmes ia comprar de você. Um apelido que ninguém sabe.
1: Sabe? Cara, não... Não tem.
0: Não tem? Já tem Cacá, Carlito.
1: Apelido,
0: né? Carlinhos, Carlão, né?
1: Às vezes me confunde com o Brad Pitt, Tom Cruise.
0: Tá na cara, lógico. Também eu confundi na hora aqui. Um talento escondido.
1: Eu gosto de trabalhar com orgânicos. Eu tenho uma chácara que eu tenho orgânicos, tem uma marca chamada Ops.
0: Rapaz, o homem é multifunções,
1: hein? Substratos para orgânicos, suculentas, orquídeas, isso é um,
0: olha
1: um
0: só.
1: Hobby que eu tenho, que eu adoro, lidar com a natureza.
0: Olha que bacana, bacana. Uma mania estranha.
1: Mania é ficar acordado de madrugada assistindo vídeo sobre empreendedorismo.
0: Olha só. O que ninguém imagina sobre você?
1: Caramba. Tem que ser rápido, né? Um
0: tem
1: segundo.
0: Tem que ser rápido, é. Tá estourando.
1: Aqui eu... Na verdade, eu sou muito ansioso. Muito ansioso. Eu acho que é o mal do século. Tenho muita ansiedade que eu tenho que controlar.
0: Café ou energético?
1: Café até às 6 horas da tarde, porque senão não durmo.
0: O medo inusitado?
1: Não tenho medo.
0: Não tem medo.
1: De nada.
0: Cinema ou televisão?
1: Hoje, televisão.
0: VHS ou digital?
1: Digital.
0: Tem um Valeu a Fema, Valeu a Pena. E Valeu a Fema?
1: Valeu. Valeu a Fema.
0: É isso aí, pessoal. Recebemos Carlos Arévalo aqui.
1: Já deu tempo?
0: Já deu. Tá estourando o nosso tempo. Até estourou o nosso tempo, que o Mainha tá aqui me mandando mensagem no meu ponto. Mas... um minuto para você falar o que a gente não conversou, que você gostaria de falar aqui.
1: Ó, gostaria de agradecer a todos. Eu gostaria de também pedir pro pessoal entrar no Assis News, curtir o Assis News. Temos no Facebook, no Instagram, TikTok. TikTok é uma plataforma que eu tô descobrindo agora. Cara, que coisa incrível. E muito obrigado aí pela oportunidade de vocês estarem recebendo. Aqui eu espero que vocês tenham um futuro excelente. Na nova empreitada da TV FEMA, com essa equipe maravilhosa. Eu vi que vocês montaram o cenário aqui, uma coisa incrível, uma moçada nova. E é isso, cara, a comunicação é o que faz levar a informação, é como a gente pode ajudar as pessoas, como a gente pode resolver problemas, e é sempre com comunicação. Falta de comunicação gera guerras, conflitos, litígios. Então tudo isso a gente precisa levar sempre a boa comunicação, saber como falar. Então isso é muito importante, e para vocês que fazem aqui um trabalho incrível, vocês chegam a muitas pessoas. Então aproveitem isso de uma melhor forma, para vocês poderem ser sempre melhores pessoas.
0: Cara, muito obrigado pela sua participação mais uma vez. Eu acho que você merece a parte 2, participar do FEMA de Perto, parte 2, porque tem muita história para contar ainda. Eu ainda morri com umas 5 perguntas aqui na mão ainda.
1: Vamos sim.
0: Espaço aberto aqui para você. Quero mandar um abraço para todo mundo que assistiu e ouviu a gente pela TV FEMA, pela Rádio FEMA também. Um abraço a todos. Nós voltamos na próxima semana. Então senta que lá vem a história.
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0: Opa, tudo bem? Bom dia! Tô chegando de volta aqui pela programação da FEMA FM, aí depois do FEMA de Perto. Agradecer o Alex, você que tá acompanhando a FEMA, né? Seja pelo rádio e também, né, agora com a TV FEMA em andamento com os seus programas. Enfim, a gente fez esse link aí no FEMA de Perto, que é o programa que você já tá acostumado a ouvir todas as quintas-feiras aqui com a gente, sempre com um convidado especial e agora também com a TV FEMA e os seus programas aí que você pode acompanhar tudo e curtir através aí das plataformas digitais da nossa Faculdade FEMA. Muito bom, né? Mais um meio de comunicação que a FEMA apresenta para você, apresenta para a comunidade e, claro, vai fortalecer ainda mais a faculdade e também a cidade de Assis, porque por lá a gente vai mostrar também o que a nossa cidade tem de bom e de melhor, né? Que bacana! Parabéns, né, para todo mundo aí da TV FEMA, a Fernanda, o Alex, toda essa galera, os estagiários, todo mundo que tá aí, ó, de frente, né, com esse projeto. Agradecer também a Gisele, a Ana, também a Leonice, todo o pessoal que está à frente da agência, que tem feito também um trabalho incrível por trás de tudo isso e também pela faculdade. Então, parabéns para todo mundo. Tá muito bacana o projeto da TV FEMA, vale a pena você conferir. Acesse agora mesmo as plataformas digitais da melhor faculdade de Assis e região. Por aqui tá chegando de Jair Maio Mainha, tamo de volta, hein, novamente. E claro, a gente vai junto, fazendo aquela companhia especial aí pro seu horário de almoço até uma hora da tarde. A gente tá chegando com o nosso programa tradicional de segunda a sexta-feira. Ele, Território Nacional, tá entrando no ar.
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0: Muito bem, uma ótima quinta-feira, viu? Para você que tá aí na sintonia da FEMA pelo rádio, pela internet, você que tá na TV FEMA, vamos juntos nas ondas da emissora da Faculdade FEMA. Abrindo o território de hoje, vou começar com Jota Quest e Dilcinho.

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1: Estamos na FEMA, você está curtindo o Território Nacional, a gente fala aqui do campus da nossa faculdade, levando para você aquela programação que você gosta e que você curte e faz companhia todos os dias aí, seja onde quer que você esteja. A gente está curtindo o território, né? A música brasileira em destaque por aqui, essa primeira uma hora com som pop e agora depois do meio-dia aquele MPB de responsa para você. Quando a gente fala de música brasileira, a gente não tá falando só de um estilo, né? Mas de uma história inteira, né? A música nacional tem a energia do pop e, claro, a emoção do MPB que marcou gerações e continua viva até hoje. E por aqui, você confere, como sempre, o melhor do MPB daqui a pouquinho, matando saudade na nossa programação. Então fique aí, a gente volta já já com mais território. Nossa programação segue até uma hora da tarde desta quinta-feira.

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Direto do campus da Faculdade FEMA, a gente está abrindo mais uma hora da nossa programação, agora com destaque para música brasileira e com destaque para ela, Marisa Monte. Boa tarde.

Aqui direto da Faculdade FEMA, a gente está ouvindo o Território Nacional e o sucesso do Djavan na tarde de quinta-feira. Para você que segue na nossa companhia aí no seu horário de almoço, para muita gente que está almoçando, para aquelas pessoas que estão indo almoçar, para aquelas que já estão voltando para o trabalho, seja aí onde quer que você esteja, o nosso boa tarde. Um grande abraço para você que está sempre junto com a gente aqui na companhia da MPB. Daqui a pouquinho a gente volta com a última sequência de hoje.

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6: 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Agora são 12:29 na FEMA FM.

Tudo bem? Aqui direto do campus da Faculdade FEMA, a gente está encerrando mais uma edição do Território Nacional, a edição de quinta-feira, para a gente voltar amanhã, na sexta-feira. Que coisa boa, né? Amanhã já é sexta, turma! Vamos seguindo na nossa companhia, por aqui o Jair Maio Mainha, já falo com você amanhã cedinho, na sexta-feira, a partir das 8 horas, com o melhor do samba na programação FEMA. Chegando aí para você, na sequência, vou disparar o Top 15, são as 15 melhores da nossa programação. Então fica ligado, já já eu disparo para você conferir, tá bom? Ótima tarde de quinta-feira, amanhã a gente se encontra por aqui, valeu!

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1: 15ª posição.
3: Olivia Dean, Man I Need.

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1: 14ª posição.
2: Kellani. Folder.

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1: 13ª posição.
2: Taylor Swift. The Fear of a Failure.

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2: 12ª posição.
3: Benzimbu, Slow It Down.

0: 1h22 na Fema FM.
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3: Décima primeira posição.
4: Rosalind, stop.

0: Right Snap.
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2: Décima posição.
3: David Guetta, featuring Ted Swims, Tony Zenz, Gone, Gone, Gone.

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1: Nona posição.
2: BTS Swing.

0: pela sua música. Então fica ligado. 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
2: Na FEMA FM, 1:33.
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6: Oitava posição.
7: Gracie Abrams. That's so true.

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2: Sétima posição.
3: Ed Sheeran. Eyes Closed.

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1: Sexta posição.
2: Chapuzzi, A Power Song.

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1: Quinta posição.
2: Sabrina Carpenter.

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1: Terceira posição.
2: Harry Styles, American Girls.

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1: Segunda posição.
2: Bruno Mars, Whiskey.

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1: Primeira posição.
2: Twice. Splitting.

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1: 1:58 aqui na FEMA FM.

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0: Salve, salve, tô chegando, hein? Às 2h07, alô você, tudo bem? Boa tarde, sejam bem-vindos e bem-vindas. Olha, quinta-feira aí, 21 de maio de 2026, de agora até às 5 da tarde. Eu tô ao vivo com você aqui na programação da FEMA-FM, a rádio da Faculdade FEMA. Às 2h07 da nossa tarde, estamos começando, hein?
1: No comando, André Luiz.
0: Com o Russell abrindo por aqui.

Tá aí pra você na FEMA, na nossa quinta-feira, às 14h30. Você curtindo as melhores com a gente, Bestio Pompey. A gente rolou aí também Taylor Swift, Opalite, Marshmello, Ian Marie, Friends, Olivia Dean, Nice to Eat, Otter, Sugar Ray, Every Morning, Nicky Orr, Some Roof, Paul Russell, Lil Boteng, a minha primeirinha de hoje. Tá aí a primeira sequência de hoje, dessa tarde, passada limpo pra você, aqui na FEMA FM.

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Aí pra você na Fema, I Just Might. É o som do Bruno Mars pra você aqui na nossa tarde em 106.7 na Fema FM, a rádio da Faculdade Fema. Avril Lavigne, Dominique Fike, Surfaces, One Direction, Hozier, entre outras, passando por aqui na nossa tarde de quinta-feira, hoje dia 21 de maio de 2026. Tamo junto, hein? Até as 5 da tarde eu tô na sua companhia aqui na Melhor de Assis.

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Safe and Sound pra você aqui na FEMA, na nossa tarde de quinta-feira, quase fim de semana. É, muito bom, né? Capital Cities, Lula Gang, Messi, 11h20, Sem Medo de Amar, Puff Daddy, I'll Be Missing You, entre outras. É mais uma sequência top demais pra você. Esquece não, hein? Segue a gente lá no Instagram, @FEMAFMAssis. 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Aproveite pra seguir a faculdade também nas redes sociais, lá no @fema.assis. Beleza? Na nossa quinta-feira eu volto já.

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7: Agora em Assis 4 e 5.

Olha o Ted Swims aí, Lose Control, aqui na nossa tarde, na Fêmea FM, às 4h26. The Weeknd, Can't Feel My Face, Nando Reis, Só Posso Dizer, 24K Golden Mood, ainda Harry Styles, As It Was, Legião Urbana antes das 6, Alex Warren, Fever Dream, tudo isso passando por aqui pra você na tarde 106.7, na nossa quinta-feira na Fêmea FM.

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3: Acertando aí, 4:30 na FEMA.

0: Olha aí, 50 Cent Candy Shop pra você aqui na tarde, 106.7 na FEMA FM, a rádio da Faculdade FEMA. Billie Eilish, Jota Quest, Somber, Three Doors Down, tudo isso passando por aqui pra você. Ó, tô indo embora, viu? Agradecendo mais uma vez a sua companhia, a sua audiência. Nessa quinta-feira, 21 de maio de 2026. Tamo junto, amanhã tô de volta por aqui na sexta-feira, a partir das 14h, ao vivo na programação da FEMA. Valeu, galerinha! As minhas saideiras chegando, até amanhã!
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3: Agora 5 e 5 na FEMA FM.

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1: 15ª posição.
3: Sabrina Carpenter, please.

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1: 14ª posição.
2: Huntwix Golden.

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1: 13ª posição.
2: DJ. End of beginning.

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2: 12ª posição.
3: Roof Time. Maybe Shy.

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2: Décima primeira posição.
3: NX0. Você vai lembrar de mim.

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1: Décima posição.
2: Salvar Adoeste.

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1: Nona posição.
2: Dave Tiqueira featuring One Republic, I Don't Wanna Wait.
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0: Agora na FEMA, 5:29.
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3: Oitava posição.
4: Dimin.

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2: Sétima posição.
3: Ed Sheeran, Sapphire.

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1: Sexta posição.
2: Max Mecno. Better me for you.

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2: Quinta posição.
3: Jota Quest. Valer o dia.

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2: Quarta posição.
3: Alok, featuring Just Glide. Summers.

0: Agora são 5h44 na Fema FM.
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3: Terceira posição.
4: Cisa. Setter.

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1: Segunda posição.
2: Tate McRae, Greedy.

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1: Primeira posição.
2: Miley Smith, Stargazing.

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1: Confere aí, são 5h53 aqui na FEMA FM.

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3: 6 horas e 3 minutos aqui na FEMA FM.

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0: Na FEMA FM são 6h27.
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0: FEMA FM, 6 horas e 37 minutos.
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0: prazer dividir essa linda canção de amor com você.
1: Valeu, Pinha. Jamais eu vou conseguir pagar o que você fez por mim. Tamo junto, mano.
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1: Em Brasília, 19 horas.
0: Está no ar a Voz do Brasil. As notícias do governo federal que movimentaram o país no dia de hoje.
2: Boa noite.
1: Boa noite para você que nos acompanha em todo o país.
2: Quinta-feira, 21 de maio de 2026.
1: Vamos ao destaque do dia: renegociação de dívidas.
2: Mais de 1 milhão de pessoas já foram beneficiadas pelo novo desenrola.

0: Brasil.
1: O valor negociado pelas famílias chega a 10 bilhões de reais. Gabriela Noronha.
2: E para atingir ainda mais pessoas, a partir do dia 26, trabalhadores poderão utilizar parte do FGTS para quitar dívidas do Desenrola.
0: Quer reformar sua casa? Famílias com renda de até 13 mil reais por mês podem financiar obra com juros mais em conta. É o Reforma Casa Brasil.
1: Dignidade, programa Periferia Viva vai construir banheiros para 30 mil famílias que vivem sem estrutura sanitária básica.
0: Vamos saber mais sobre esses temas com o ministro das Cidades, Vladimir Lima.
1: E ainda, valorização da cultura.
0: No Espírito Santo, o presidente Lula assina medida de reconhecimento, preservação e promoção das culturas tradicionais e populares.
3: O investimento em cultura movimenta uma indústria potente, estimula a economia, transforma a vida de cidades. Por isso, a cultura será sempre prioridade do nosso governo.
1: Na apresentação da Voz do Brasil, Mariana Jungmann e Luciano Seixas.
0: E acompanhe a gente ao vivo, acesse radiogov.ebc.com.br ou canalgov na sua TV aberta.
1: Mais de 1 milhão de pessoas já saíram do vermelho com a ajuda do Desenrola Famílias.
0: A ação é voltada para quem tem dívidas como cartão de crédito e cheque especial.
1: E faz parte do novo Desenrola, lançado este mês pelo governo do Brasil, que também contempla estudantes, produtores rurais e pequenos empresários.
0: Serão, ao todo, 90 dias de negociações com juros e condições facilitadas.
2: Segundo os dados do Ministério da Fazenda, mais de 1 milhão de pessoas já renegociaram ou quitaram dívidas por meio do Desenrola Famílias, uma das categorias do novo Desenrola, lançado este mês pelo governo do Brasil. O valor negociado pelas famílias já chega a 10 bilhões de reais. Podem participar pessoas com renda mensal de até 5 salários mínimos, cerca de R$8.100, que possuem dívidas como o cartão de crédito ou cheque especial. Segundo o ministro da Fazenda, Dario Durigan, quase metade das operações do Desenrola Famílias registradas até agora foram quitadas à vista.
4: Foram mais de 449 mil dívidas quitadas à vista. A pessoa já resolveu a sua pendência de dívida bancária de uma vez por todas, tá? Essas operações tiveram um desconto na média de 85%. As dívidas antigas que estavam atrapalhando a vida das famílias das pessoas.
2: Podem ser negociados débitos contratados até 31 de janeiro de 2026 e que estejam com atraso entre 91 dias e 2 anos. Os descontos podem chegar a 90%, dependendo da forma de pagamento. O objetivo é ajudar na recuperação financeira das famílias e reduzir os índices de inadimplência no país. E para atingir ainda mais pessoas, a partir do dia 26, trabalhadores poderão utilizar parte do FGTS para quitar dívidas do Desenrola. Os recursos virão do saldo residual liberado pelo saque aniversário do FGTS, como explica o secretário executivo do Ministério da Fazenda, Rogério Seron.
5: No dia 26 acontecerá essa liberação de recursos. Então vai sobrar o saldo residual em cada um dos trabalhadores do saldo que ele tem no seu FGTS. Aí esse saldo residual ele pode utilizar uma parcela para, se ele for um beneficiário do Desenrola, né, tiver uma dívida inadimplente e for renegociar, ele pode retirar 20% ou R$1.000, o que for maior.
2: O novo Desenrola atende 4 categorias: famílias, micro e pequenas empresas, pequenos produtores rurais e estudantes com dívidas do Fundo de Financiamento Estudantil. No caso do FIES, 34 mil contratos já foram refinanciados até agora, com desconto médio de 80%. Lembrando que quem quiser negociar deve procurar a instituição financeira onde possui a dívida ou acessar os canais oficiais de negociação dos bancos, participantes e parceiros. Reportagem Gabriela Noronha.
1: Quem tem direito à restituição do imposto de renda, fique atento.
0: Amanhã, a Receita Federal vai abrir consulta ao maior lote de restituição da história.
1: Serão beneficiados cerca de 8 milhões e 700 mil contribuintes, um total de 16 bilhões de reais em créditos.
0: O pagamento será realizado no dia 29 de maio.
1: Os próximos lotes de restituição serão pagos nas seguintes datas: 30 de junho, 31 de julho e 28 de agosto.
0: Para verificar se a restituição foi liberada, acesse www.gov.br/Receita Federal.
1: Um banheiro dentro de casa pode parecer algo simples, mas ainda não é a

0: realidade para todos os brasileiros.
1: Para mudar esse quadro, o governo do Brasil faz a seleção de mais de 30 mil famílias que moram em periferias para construir ou reformar banheiros e oferecer melhores condições sanitárias para as pessoas.
2: A cearense Maria de Fátima mora com a família numa casa de madeira, sem rede de esgoto sanitário, no assentamento Dorotsteng, uma área periférica do Distrito Federal. Contando apenas com a aposentadoria do marido, a renda familiar é toda comprometida com despesas básicas, como remédios e comida. Aos 63 anos, ela tem um sonho, ter uma casa confortável e um banheiro adequado.
3: E quando a senhora tiver um banheiro assim bem arrumadinho, para tomar um banho bem gostoso?
4: Toma bem gostoso assim, sabe? Ficar ali dentro do banheiro assim e olhar assim para a pasteira do banheiro e dizer assim, como é que eu ganhei um tão lindo desse jeito?
2: A líder comunitária no assentamento, Rita de Cássia Correia, conta que das cerca de 750 famílias que vivem na região, pelo menos 300 estão em situação semelhante, sem dependência sanitária. Funcionais. Foi ela quem teve a iniciativa de inscrever a comunidade no programa Periferia Viva Reformas, do Ministério das Cidades, que tem como objetivo melhorar as condições sanitárias.
5: Estou como liderança que acompanha o dia a dia das famílias. Quando você fala de um banheiro, elas veem isso. Um vaso, um piso queimado às vezes, ou até mesmo de madeira, e uma torneira ou um chuveiro, é o banheiro. Quando você fala, não, mas você pode colocar um box, uma pia, um chuveiro, um forro, ela fala, não, isso é coisa de rico, isso aí não está dentro da minha realidade. É uma maneira de trazer dignidade e trazer autoestima, principalmente para as mulheres, né?
2: Mais de 1 milhão de pessoas vivem em situação sanitária inadequada em todo o país, segundo o IBGE. E o programa Periferia Viva Reformas é justamente para reduzir esses dados. Nesta primeira seleção, mais de 30 mil famílias de 130 municípios serão atendidas. Cada uma delas poderá receber até R$ 40 mil para custear a construção ou reforma do banheiro, como explica o secretário nacional de periferias do Ministério das Cidades, Vitor Araripe.
6: Esse programa funciona com kits. A gente tem vários módulos de kits, então kit para revestimento de parede, kit de piso, kit do banheiro. Então, do banheiro tem vários tipos de kits também, que são moduláveis a partir da demanda da residência dessa pessoa. Então, a gente tem esse limite dos 40 mil, que é a composição de vários kits.
2: Os contemplados pelo programa pagarão um valor máximo de R$ 400 pelo financiamento, o que corresponde a 1% do teto de R$ 40 mil. Já as famílias que recebem BPC, que é o Benefício de Prestação Continuada, ou Bolsa Família, ou ainda aquelas que morem em locais sob emergência ou estado de calamidade pública, não vão pagar nada. Reportagem Graziele Bezerra.
0: Para saber a lista dos locais contemplados pelo programa, acesse mapadasperiferias.cidades.gov.br e procure a aba Periferia Viva Reformas.
1: E a gente vai explicar mais detalhes sobre os programas do governo do Brasil para melhoria das moradias dos brasileiros com o ministro das Cidades, Vladimir Lima, que está conosco ao vivo aqui no estúdio da Voz do Brasil. Boa noite, ministro.
7: Boa noite, Mariana. Boa noite, Luciano, e a todos que nos ouvem.
1: Ministro, vamos começar explicando, então, como é que vai funcionar o programa Periferia Viva Reformas. Ele é voltado para quem, exatamente, e que tipos de reformas podem ser feitas com ele?
7: Mariana, antes de ir ao ponto e responder diretamente sua pergunta, é importante entender a lógica da política habitacional no país. A gente, com aquelas famílias que não têm habitação, não têm moradia, nós atendemos por meio do programa Minha Casa Minha Vida. A gente dá a casa, né? Seja ela financiada ou subsidiada. Para aquelas famílias que têm a casa e a gente precisa resolver algum tipo de inadequação habitacional, reforma de um banheiro, um quarto, um telhado, um ajuste na instalação elétrica, uma questão relacionada à inadequação, a gente atende com Reforma Casa Brasil. E o Periferia Melhoria, que é uma preocupação do governo do Brasil, que não deixa ninguém para trás, ele tem um foco em atuar naquelas famílias, pasmem, mais de 4 milhões de brasileiros não têm banheiro ou têm um banheiro compartilhado com outras famílias. Então, o foco do Periferia Melhoria é entrar na comunidade, nas favelas brasileiras, né? Em áreas que são regularizáveis, áreas já regularizadas, levando o banheiro. E já que a gente está indo até a casa da família construir um banheiro novo ou reformar o banheiro que está precário,

0: a gente aproveita e também trata de outras inadequações habitacionais nas periferias do Brasil. Reformando um quarto, telhado, ampliando um quarto, muitas vezes uma família grande que precisa de um quarto a mais, com teto até 40 mil reais para beneficiar essa família. Essa família a gente leva dignidade e qualidade de vida. Afinal de contas, ela não tem condição de construir um banheiro aí com recursos próprios.
1: E quem são essas famílias atendidas pelo Periferia Viva Reformas?
0: São famílias que moram...
1: O banheiro, no...
0: Exatamente, a história do banheiro. São famílias que moram em comunidade, né, mais precária, comunidade sem infraestrutura. Muitas vezes ela tem a casa ali, mas ela não tem o banheiro. São famílias com a renda até R$ 2.850. E a gente pensando numa lógica de levar esse banheiro para essas famílias, a gente, de forma plausível, a gente pensou especial, assim, ter um diálogo com a comunidade. Como é que a gente... traz um diálogo com a comunidade, com as representações dos territórios periféricos, para que essas representações que já dialogam com a comunidade, sabem as necessidades, possam estar fazendo essas propostas e levando aí esses projetos, diagnosticando o que é necessário para poder levar o banheiro para essas comunidades. Né?
2: Então, ministro, como é que vai funcionar essa relação, né, com as famílias atendidas? São esses agentes, essas organizações da sociedade civil que vão contratar as reformas em vez das famílias?
0: Os agentes comunitários, que são as entidades sem fins lucrativos, os movimentos, as associações que representam a comunidade, elas fizeram propostas para a gente, o Ministério das Cidades, e essas propostas para levar o banheiro para cada família aí que está no levantamento lá das famílias que precisam dentro daquela comunidade de um banheiro novo. E claro que nesse diagnóstico que ela vai fazer, ela vai propor uma Mariana. Mariana, ela precisa do banheiro, só que a casa da Mariana está com o telhado furado. Então a gente precisa também recompor o telhado da Mariana. A Mariana, a gente resolve com o telhado, mas o Luciano tem uma situação que tem infiltração na parede. Ou seja, além de reformar o banheiro do Luciano, eu aproveito, já que a entidade organizadora já está lá e diagnosticou que tem uma infiltração na sua parede, aproveita também para resolver essa infiltração na sua parede. Com o teto até 40 mil reais.
1: Mas são essas entidades, essas organizações, elas é que vão contratar e oferecer a reforma para as pessoas?
0: Exatamente.
1: Ou elas só vão indicar quem é e a família que vai receber o dinheiro para a reforma e cuidar da reforma?
0: Essas entidades, elas fizeram a proposta, a gente vai contratar e transferir o recurso para essas entidades vão fazer os projetos para cada casa, do que a casa necessita, se é o banheiro com infiltração, para resolver infiltração, se é o banheiro para resolver o telhado, e a entidade que vai executar a obra. Aí a relação da família é com a entidade.
1: E as famílias podem fazer reformas, como você disse, até 40 mil reais, né? O que está incluído nessa previsão de orçamento? Qual vai ser a contrapartida também dessas famílias?
0: As famílias vão pagar apenas até 1%, porque 40 mil reais é o teto máximo. Então, assim, se uma família fizer uma reforma de 30 mil reais, ela vai pagar 300 reais. É um valor único que vai dar o benefício dela, além de ter um banheiro novo, ela poder também ter alguns outros tipos de reforma na casa dela. A exemplo do que eu dei aqui para o Luciano, a questão de resolver infiltração, de resolver o telhado, de resolver algum problema na janela.
1: E aí
0: está
1: incluído tudo, né? A mão de obra...
0: Exatamente, mão de obra, material e tudo mais.
2: E como é que as famílias se candidatam ao programa, ministro? Elas devem procurar os agentes promotores? Devem fazer algum tipo de cadastro junto ao governo?
0: Quando a entidade fez essa proposta para o governo federal, para o Ministério das Cidades, ela já tinha mapeado qual o bairro, qual é a comunidade. De que ela vai atuar. Né? E claro que tem uma organização dessa demanda para levantar agora a necessidade de cada família, em casa a casa, né? Pegar certinho o nome, verificar todo o imóvel, o que ele precisa, além do banheiro, se vamos checar aqui o telhado, precisa ajustar o telhado, precisa ajustar o piso. Mas essa comunidade, ela está de antemão mapeada para que agora a gente possa contratar essas obras e executar a reforma desses banheiros.
1: Ministro, o senhor começou falando...

0: Então, que a gente tem o Minha Casa Minha Vida para oferecer casa para quem não tem. O Reforma Casa Brasil para oferecer melhorias em casas que precisam de adequações e o Reforma, eu preferia Viva Reformas, então, para oferecer esse tipo de necessidade mais básica, mais premente. Vamos falar do Reforma Casa Brasil agora, porque ele é um pouco diferente. Eu queria que o senhor explicasse a diferença entre ele e esse programa lançado agora, e que tipo de melhorias podem ser feitas pelo Reforma Casa Brasil.
1: Certo. Então vamos lá. Como eu estava falando, o programa Minha Casa Minha Vida, ele foca na habitação, para quem não tem. O programa Periferia Melhoria, a gente vai nos bairros periféricos, os bairros mais simples, carentes, né? Pessoas extremamente carentes, que a gente resolve e que não tem condição de pegar um financiamento, não tem condição de fazer um banheiro com recursos próprios. No caso do Reforma Casa Brasil, a gente potencializa resolver questões de inadequações em moradias para aquela família com renda até 13 mil, que pode acessar o crédito, um financiamento, com a taxa de juros de 0,99%, com um empréstimo máximo e um valor para financiar de até R$ 50 mil, e que ela pode estar tá reformando um quarto, ampliando o quarto, reformando o banheiro que ela já tem, reformando o telhado, fazendo instalação elétrica, hidráulica e dando uma melhor qualidade para a sua casa.
0: Às vezes ampliando
1: Às vezes
0: também o
1: ampliando. A
0: imóvel,
1: gente
0: né?
1: tem cerca de disponível para o programa Reforma Casa Brasil cerca de R$ 30 bilhões. Para o programa Periferia Melhoria, que a gente falou agora há pouco, a gente selecionou 9 mil moradias e a gente potencializou, na verdade, esse 9 mil, desculpe, 9 mil era a meta e a gente triplicou, foi para 30 mil. Mas são assim, são formas de atender a população brasileira, aquelas famílias que mais precisam, cada qual de acordo com sua necessidade. Para quem não tem casa, programa Minha Casa Minha Vida. Para quem tem sua habitação e precisa resolver uma inadequação, o Reforma Casa Brasil. E para quem realmente é uma família extremamente carente, a gente chegar com Periferia Melhoria.
2: O senhor fez referência às faixas e aos valores que podem ser financiados neste programa. Esses valores podem ser financiados, dependem da faixa de renda da pessoa ou do custo da reforma que ela quer fazer.
1: Como nessa situação nós estamos falando de um financiamento, então vai ser feita uma análise de crédito, de capacidade dessa família de pegar um empréstimo. Claro que um empréstimo aí com a taxa menor que 1%, então a taxa facilitada, que ela traz mais famílias para o programa. Ela é mais atrativa e ela oportuniza a família aí a poder de fato estar melhorando sua unidade habitacional, sua moradia com as reformas que a gente falou aqui agora há pouco, né?
0: E o programa aceita pessoas que estiverem com o nome sujo, negativado por dívida, como cartão de crédito, por exemplo, cheque especial?
1: Numa situação dessa, que é uma análise de crédito, Mariana, assim, então é importante que as pessoas vão ter que reunir as documentações, né, os documentos com prova em renda e tudo, para que seja feita uma avaliação aí pelo agente financeiro e ela possa estar acessando um financiamento com a taxa facilitada pelo governo do Brasil, pelo governo do presidente Lula, né?
2: Ok, nós conversamos com o ministro das Cidades, Vladimir Lima. Muito obrigado, ministro, por sua entrevista aqui à Voz do Brasil.
1: Obrigado, pessoal.
0: Iniciativas para fortalecer a cultura popular no país.
2: O governo do Brasil entregou hoje 90 equipamentos culturais itinerantes que podem ser adaptados para bibliotecas, estúdios e oficinas de cinema.
0: A entrega foi feita durante a sexta Teia Nacional dos Pontos de Cultura, que contou com a participação do presidente Lula.
3: Um desfile de estandartes representando os estados brasileiros marcou a abertura da sexta Teia Nacional dos Pontos de Cultura em Aracruz, no Espírito Santo. Depois de um intervalo de 12 anos, o evento foi retomado, reunindo agentes culturais, coletivos, mestres e mestras das culturas populares, povos tradicionais, representantes da sociedade civil e gestores públicos. A iniciativa faz parte do Cultura Viva, programa criado há 22 anos para movimentar o setor. A ministra da Cultura, Margarete Menezes, destacou os avanços do setor nos últimos 3 anos.
4: Tem em torno de 400 milhões sendo aplicados por ano na produção cultural de base comunitária. E nós passamos nessa gestão para 23.121 iniciativas fomentadas até agora.
3: Durante o evento, foram distribuídas placas de identificação aos pontos de cultura. Todos os mais de 16 mil mil pontos certificados em todo o país vão receber o material. Uma outra entrega feita em Aracruz foi a de 90 unidades dos Movicels. Os Movicels

0: são equipamentos culturais itinerantes, adaptados com biblioteca, estúdio audiovisual, recursos tecnológicos, material para oficinas e cinema ao ar livre. Essa estrutura permite que municípios desassistidos possam ter acesso a atividades culturais. O presidente Lula destacou a importância do investimento em cultura.
1: O investimento em cultura movimenta uma indústria potente, estimula a economia, transforma vidas e cidades. Por isso, a cultura será sempre prioridade no nosso governo. Contará sempre com políticas públicas capazes de ajudá-la a exercer todo o seu potencial. Simbólico e econômico.
0: Para celebrar a cultura nacional, foram assinadas portarias que regulamentam a Rede Nacional de Mestras e Mestres das Culturas Tradicionais e Populares e o Programa Festejos Populares do Brasil. Também foram assinados o Decreto de Renovação do Conselho Nacional de Política Cultural e o Decreto que cria a Política Nacional para as Culturas Tradicionais e Populares. De Aracruz, no Espírito Santo, Luana Caro.
2: Também em Aracruz, o presidente Lula entregou 12 micro-ônibus do programa Agora Tem Especialistas Caminhos da Saúde e 11 vans do Programa Especial de Saúde do Rio Doce.
3: Os micro-ônibus são equipados com ar-condicionado e plataformas de acessibilidade e beneficiam 12 municípios capixabas.
2: Eles vão fazer o transporte sanitário seguro e gratuito de pacientes do SUS que precisam se deslocar para outras cidades para realizar consultas, exames, tratamentos especializados e procedimentos de média e alta complexidade.
3: Já as vans foram entregues para 11 municípios e serão utilizadas no transporte de pacientes para consultas, procedimentos e cirurgias fora do domicílio.
2: Seja como transporte de pessoas ou movimentação de cargas, as hidrovias do Brasil funcionam como principal acesso em diversas regiões.
3: E hoje o governo fez um balanço de ações desenvolvidas pela Secretaria Nacional de Hidrovias e Navegação, criada há 2 anos.
4: Mais hidrovias para transporte de pessoas e produtos pelo país. Essa é uma das metas alcançadas pelo Ministério de Portos e Aeroportos. Esse modal cresceu mais de 12% entre 2024 e 2025. O ministro da pasta, Tomé Franca, ressaltou as vantagens que esse tipo de transporte oferece.
5: Que as hidrovias é um caminho seguro para que a gente possa reduzir o custo logístico, que a gente possa fazer a integração do desenvolvimento regional. Nós vivemos num país que são vários Brasis, e as regiões do Nordeste, do Norte, da Amazônia, ela precisa das hidrovias para o seu desenvolvimento. E, finalmente, um transporte que é sustentável, um transporte que preserva o meio ambiente.
4: O Ministério de Portos e Aeroportos apresentou também um planejamento que prevê leilões para concessão de 6 hidrovias no primeiro semestre de 2025. Em diferentes regiões do país. Entre os trechos incluídos no plano estão os rios Paraguai, Madeira, Tocantins e Tapajós. Já no segundo semestre deste ano, está previsto o leilão de concessão de um trecho do São Francisco. O secretário nacional de Hidrovias e Navegação, Otto Bourlier, destaca que as hidrovias devem ajudar a vida de quem vive perto dos rios.
6: Ribeirinhos, pescadores, indígenas, ou seja, a população que muitas vezes não tem acesso de forma em longo prazo de serviços públicos. Então é uma agenda de Estado que a gente está iniciando agora, em que a gente vai trazer ganhos sociais, ganhos logísticos e ganhos ambientais.
4: Desde 2023, 1 bilhão e 500 milhões de reais foram investidos para fortalecer a navegação no país. Só neste ano, a previsão é de um investimento total que supera 500 milhões de reais. Com locução de Raquel Mariano, reportagem Márcia Fernandes.
2: De janeiro a abril deste ano, o Brasil registrou a melhor movimentação da história nos aeroportos, ultrapassando os 44 milhões de passageiros.
3: Um crescimento de 7,6% na comparação com o mesmo período do ano passado.
2: A aviação doméstica com voos pelo país registrou mais de 33 milhões de viajantes.
3: De acordo com o Ministério do Turismo, o fortalecimento de destinos domésticos contribui para o cenário.
2: E essas foram as notícias do Governo do Brasil.
3: Uma realização da Secretaria de Comunicação Social da Presidência da República.
2: Com produção da empresa Brasil de Comunicação.
3: Fique agora com as notícias do Poder Judiciário e do Congresso Nacional. Boa noite.
2: Boa noite.

0: para você e até amanhã.
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3: STF valida lei que reduziu área protegida no Pará para viabilizar ferrogrão.
4: STJ identifica tentativas de fraude com comandos ocultos em petições e determina a apuração dos casos.
3: Presidente do TSE defende a atuação contra o uso abusivo da inteligência artificial nas eleições.
4: Boa noite, eu sou Marcela Luiza.
3: E eu sou Walter Lima.
4: O Supremo Tribunal Federal declarou constitucional a lei que autorizou a redução de área protegida no Pará para viabilizar a construção da Ferrogrão, ferrovia projetada para ligar o norte do país ao Mato Grosso.
3: A ação foi apresentada pelo PSOL contra uma lei de 2017. A legenda sustentava que a Constituição exige a edição de lei formal para a redução de áreas protegidas.
4: No julgamento, prevaleceu o entendimento do relator ministro Alexandre de Moraes. Segundo ele, não houve irregularidade no processo legislativo nem retrocesso ambiental, já que a construção da ferrovia continua condicionada à obtenção de todas as licenças solicitadas pelos órgãos competentes.
3: O plenário também aderiu à proposta de autorizar o Poder Executivo para compensar por decreto a área de retirada do parque.
4: STJ detecta uso de prompt injection em processos e anuncia medidas de segurança e responsabilização dos envolvidos.
3: O mecanismo tenta manipular sistemas de inteligência artificial por meio de comandos invisíveis inseridos em documentos judiciais. Tiago Gomide.
5: O Superior Tribunal de Justiça informou ter identificado petições com técnicas de prompt injection usadas para enganar modelos de inteligência artificial com comandos ocultos. Segundo o presidente da corte, ministro Herman Benjamin, o sistema STJ Logos possui barreiras de segurança capazes de neutralizar as tentativas de fraude. O tribunal determinou que os casos sejam certificados nos autos e anunciou a instauração de inquérito policial e procedimento administrativo para apurar responsabilidades criminais e disciplinares de advogados e escritórios eventualmente envolvidos.
4: O presidente do TSE defende a atuação contra o uso abusivo da inteligência artificial nas eleições.
3: A declaração do ministro Nunes Marques foi feita durante a abertura do seminário Seta Debate. Mariana Fabre.
6: O presidente do TSE, ministro Nunes Marques, afirmou que o uso de inteligência artificial para enganar eleitoras e eleitores ou para atacar o sistema eleitoral não deve ser tolerado. Para ele, o avanço tecnológico que interfere na vontade popular deve ser respondido com inteligência democrática. O ministro lembrou que o uso irregular de IA, que viola as normas eleitorais, pode ser enquadrado como uso indevido dos meios de comunicação e até como abuso de poder político ou econômico.
4: Moradores da Ilha do Marajó recebem serviços básicos de cidadania.
3: Esse foi o quarto dia de itinerância da Justiça do Trabalho. Luma Soares.
7: Movimentação intensa aqui em Breves, escolas lotadas e pátios cheios de moradores em busca de justiça, cidadania e saúde. Mesmo na reta final, as ações da Justiça do Trabalho não param. Hoje, o TRT da 8ª Região deu curso de Libras para profissionais de instituições públicas e inaugurou uma biblioteca temática com doação de livros infantis. O mutirão do Justiça Itinerante é coordenado pelo CNJ com mais de 50 entidades parceiras. Os atendimentos gratuitos em Breves, Portel e Melgaço vão até amanhã, sexta-feira, dia 22.
4: Após a ação do MPF e de órgãos parceiros, IBGE lança censo da população em situação de rua em Belém, no Pará.
3: Os dados vão servir para a criação de políticas públicas para essa população. Tatiana Castro.
8: Segundo dados do CadÚnico contabilizados até 2025, em Belém existem 1.952 pessoas em situação de rua. No entanto, por estarem desvinculados da rede assistencial básica, uma grande parte

0: parcela desse cidadão sequer constava nos registros oficiais da Prefeitura. Após a ação do MPF e de órgãos parceiros, o IBGE lançou o portal oficial da pesquisa, que vai reunir os dados coletados.
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1: Uma boa noite.
2: E até amanhã.
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4: Está no ar o Jornal do Senado.
5: Eu sou Paula Groba.
6: E eu sou Ricardo Nakaoka.
5: E estes são os destaques de hoje do Jornal do Senado, que começa agora.
6: Congresso derruba vetos e libera recursos federais para pequenos municípios endividados com a União.
5: Sugestão legislativa prevê isenção de imposto de renda para militares.
6: Chega ao Congresso medida provisória que cria crédito de 30 bilhões para taxistas e motoristas de aplicativo trocarem de carro.
5: Boa noite.
6: Boa noite.
5: O Congresso derrubou os vetos do presidente Lula que impediam municípios com até 65 mil habitantes, mesmo endividados com a União, de receber recursos federais.
6: Com a decisão, essas cidades voltam a ter acesso a verbas de programas do governo e de emendas parlamentares. Os detalhes com o repórter Márcio Maturana.
7: Municípios com até 65 mil habitantes que estejam inadimplentes com a União poderão firmar convênios e receber recursos federais por meio de programas e emendas parlamentares. Isso porque senadores e deputados derrubaram os vetos do presidente Lula a quatro dispositivos da Lei de Diretrizes Orçamentárias, em sessão conduzida pelo presidente do Congresso, Davi Alcolumbre.
8: Vossas Excelências sabem que cerca de 90% dos municípios brasileiros, exatamente 92%, possuem menos de 165 mil habitantes. Também é do conhecimento de Vossas Excelências e de todos que o atual quadro de desafios orçamentários e fiscais que as prefeituras por todo o país têm enfrentado para implementar políticas públicas e, por isso, neste cenário, esta sessão congressual, com esta pauta previamente estabelecida, esta deliberação é de extrema importância para que os pequenos municípios brasileiros possam ter acesso aos convênios.
7: Segundo Davi, a medida pode beneficiar mais de 3 mil municípios brasileiros. Ele disse que a derrubada desses vetos atende a um pedido de prefeitos feito durante a 20ª Marcha à Brasília em defesa dos municípios.
5: E pedidos pela instalação da CPMI do Banco Master marcaram a sessão do Congresso Nacional nesta quinta-feira. Parlamentares da base e da oposição defenderam a investigação de negociações suspeitas envolvendo a instituição financeira.
6: O presidente do Congresso, Davi Alcolumbre, afirmou que a leitura dos requerimentos para a criação de CPMIs é prerrogativa da presidência, conforme o regimento do Senado. Ele destacou que a sessão foi convocada para analisar vetos presidenciais relacionados a repasses a municípios inadimplentes.
8: Em resposta à questão de ordem levantada por vários parlamentares na sessão do Congresso de hoje, que requereram a leitura do requerimento de criação da Comissão Parlamentar Mista de Inquérito, a presidência esclarece que as matérias do expediente serão objeto da leitura a juízo do presidente. Portanto, o momento da leitura é um ato discricionário da presidência da mesa do Congresso Nacional.
5: A Comissão de Educação do Senado debateu os impactos da militarização das escolas públicas brasileiras.
6: Pesquisadores, representantes de entidades educacionais e estudantes criticaram a presença de agentes militares na gestão escolar e defenderam mais investimentos em políticas educacionais. Repórter Henrique Nascimento.
9: Segundo os participantes, ainda não existem evidências conclusivas de que a militarização melhore o desempenho escolar. A presidente da Comissão de Educação, senadora Tereza Leitão, do PT de Pernambuco, afirmou que especialistas defendem avaliações mais rigorosas sobre os impactos pedagógicos e sociais das escolas cívico-militares.
10: Há um conjunto de setores e segmentos da sociedade que tem alertado para a ausência de evidências conclusivas que associem a militarização à melhoria consistente da aprendizagem, defendendo avaliações rigorosas sobre seus efeitos.

0: pedagógicos, sociais e financeiros.
1: O professor da USP, Salomão Barros Ximenes, afirmou que entidades ligadas à ONU demonstram preocupação com esse modelo.
2: Todos condenam o Brasil pelo processo de expansão da militarização. Na verdade, nos dá vergonha, né? Essa é a verdade. Nos dá vergonha que o Brasil esteja se inserindo gradativamente num rol bastante pequeno de países que militarizam escolas como política institucional.
1: O tema também está em debate no Senado. Projetos em análise pelos senadores defendem o fortalecimento das escolas cívico-militares e a criação de uma frente parlamentar sobre o tema.
3: E militares das Forças Armadas podem ganhar isenção do imposto de renda.
4: Uma sugestão legislativa aprovada pela Comissão de Direitos Humanos e Legislação Participativa avançou no Senado com essa proposta. Repórter Rodrigo Rezende.
5: Uma sugestão legislativa que será agora analisada no Senado como projeto de lei isenta os militares do pagamento do imposto de renda. O relator da sugestão na Comissão de Direitos Humanos e Legislação Participativa, senador Hermes Klan, do PL de Santa Catarina, afirmou que os militares merecem o benefício pelas condições diferenciadas do trabalho.
6: O militar não cumpre jornada de trabalho ordinária, não percebe horas extras nas mesmas bases dos seletistas e estatutários civis, não tem direito de greve, está sujeito a regime disciplinar próprio que pode importar privação da liberdade e pode ser convocado a qualquer tempo para o cumprimento da missão.
5: O projeto também beneficiaria os militares das chamadas forças auxiliares, como bombeiros e policiais militares estaduais e distritais. De acordo com a Hermes Klan, os efeitos financeiros da medida deverão ser debatidos nas comissões temáticas do Senado.
3: A Comissão de Assuntos Sociais aprovou a inclusão da vacina nonavalente contra o HPV no Calendário Nacional de Imunização do SUS.
4: Essa vacina amplia a proteção contra o câncer de colo de útero e diversos outros tipos da doença. Repórter Patrícia Oliveira.
7: A proposta amplia a cobertura vacinal contra o HPV, o papilomavírus humano, que está relacionado principalmente a casos de câncer de colo do útero, além de diversos tumores nas regiões genitais. O Programa Nacional de Imunizações já oferece a quadrivalente, que protege contra quatro subtipos do HPV. A inclusão da vacina nonavalente busca aumentar essa proteção. A autora do projeto, a senadora doutora Eudócia, do PSDB de Alagoas, afirmou que a implementação da vacina pelo SUS custará menos ao governo federal do que as despesas com a doença.
8: Enquanto que a quadrivalente protege a mulher 70%, contra o vírus HPV, a nonavalente protege 90%. Nós iremos economizar 3,8 bilhões de reais em um único ano, porque nós não teremos as mulheres com câncer de colo de útero.
7: Se não houver pedido para votação no plenário, a matéria segue para a Câmara dos Deputados.
3: E motoristas de táxi e de aplicativos poderão ter acesso a uma nova linha de crédito para trocar de carro ou comprar o primeiro veículo próprio.
4: O Congresso Nacional vai analisar a medida provisória que destina 30 bilhões de reais ao financiamento de automóveis de até 150 mil reais, com critérios de sustentabilidade ambiental, social e econômica. Repórter Alexandre Campos.
9: Pelo texto da MP editada pelo Executivo, os beneficiários terão carência de 6 meses para o início do pagamento das prestações e de 6 anos para quitar o empréstimo. Os juros serão diferenciados para as mulheres de 11,5% ao ano, enquanto que para os homens de 12,6%. O governo vai destinar 30 bilhões de reais para o programa e exigir das montadoras que a ele aderirem a obrigação de conceder um desconto mínimo de 5% para os motoristas. Ao lembrar que depois da pandemia muitas pessoas optaram por se deslocar por meio de transporte individual compartilhado, o senador Rogério Carvalho, do PT de Sergipe, elogiou a iniciativa do governo.
10: O governo acerta ao atender milhões de trabalhadores brasileiros e brasileiras que trabalham nesta área, dando uma condição semelhante a outros trabalhadores e outros segmentos da economia que têm acesso a crédito, que têm estímulo para poder melhorar a sua condição de trabalho e melhorar a sua renda.
9: Também do PT, o senador Camilo Santana, representante do Ceará, lembra que a MP vai beneficiar ainda os motoristas que, por não terem carro próprio, alugam veículos para transportar os passageiros pelas ruas do Brasil.
11: A iniciativa pode beneficiar cerca de 1,4 milhão de trabalhadores brasileiros, homens e mulheres que acordam cedo, enfrentam trânsito, insegurança, jornadas exaustivas e que muitas vezes comprometem boa parte

0: Jaboba e trabalhos técnicos de João Lira. O Jornal do Senado fica por aqui. Acompanhe agora as notícias da Câmara dos Deputados. Boa noite.
1: Boa noite e até amanhã.
2: Jornal Câmara dos Deputados. Congresso derruba veto que proibia repasse a municípios inadimplentes.
3: Deputados tornam crime o aumento abusivo de preços dos combustíveis.
2: Hugo Mota destaca a atuação da Câmara no enfrentamento ao feminicídio.
3: Plenário muda regras para a atuação dos órgãos de fiscalização ambiental.
2: Boa noite. Os deputados aprovaram um projeto que altera a legislação ambiental para impedir a suspensão de empreendimentos rurais sem notificação dos órgãos de fiscalização. Saiba mais detalhes sobre a proposta com o repórter Antônio Vital.
4: O plenário da Câmara aprovou o projeto que altera a lei dos crimes ambientais para proibir o embargo de empreendimentos rurais com base exclusivamente em ferramentas de detecção remota, como imagens de satélite que apontem desmatamento. O projeto, apresentado pelos deputados Lúcio Moschini, do PL de Rondônia, e Zé Adriano, do PP do Acre, estabelece novas regras para a atuação dos órgãos de fiscalização ambiental. Na prática, antes da aplicação de medidas mais severas, como embargos ou paralisação de atividades, o autuado deverá ser notificado e ter prazo razoável para apresentar esclarecimentos quanto à infração tiver sido identificada apenas por monitoramento remoto. O texto aprovado também determina que, se for constatado dano ambiental, a fiscalização poderá adotar medidas administrativas cautelares para impedir o agravamento desse dano ou para garantir a recuperação ambiental. Mas essas medidas não poderão ser utilizadas para antecipar punições aos empreendimentos. Relatora da proposta, a deputada Marussa Boldrin, do Republicanos de Goiás, argumentou que a proposta fortalece o direito à ampla defesa e ao contraditório, sem retirar o poder de fiscalização dos órgãos ambientais. Para ela, imagens de satélite não podem substituir o direito de defesa e até fumaça de fogão a lenha pode ser confundida com queimada. O autor da proposta, Lúcio Moschini, disse que o objetivo é apenas garantir o direito de defesa antes do embargo do empreendimento.
5: Nós queremos que o satélite continue fiscalizando, sim. Antes, porém, que dê o direito de defesa ao produtor rural. Detectou? Perfeitamente. Então notifique o produtor. O ônus da prova hoje é todo do produtor. O satélite não sabe se você tem uma licença de desmatamento, o satélite não sabe se houve uma tempestade e caiu uma árvore, mas o que o satélite faz, através de IA, é embargar.
4: A deputada Marina Silva, da Rede de São Paulo, ex-ministra do Meio Ambiente, disse que o projeto dificulta medidas imediatas de proteção em áreas remotas e pode colocar fiscais de órgãos ambientais em risco.
6: O que estão querendo é voltar ao tempo da impunidade. Não é para corrigir injustiça. Injustiça é expor o fiscal do IBAMA, do ICMBio, aí para uma operação corpo a corpo e ser recebido com bala por pessoas que invadem, que fazem grilagem em terra pública, em terra indígena, em área do governo federal. Isso sim é injustiça. A justiça é usar a tecnologia.
4: O projeto que proíbe o embargo de empreendimentos rurais com base apenas em infrações detectadas por imagens de satélite seguiu para análise do Senado. Da Rádio Câmara de Brasília, com informações de Daniela Lessa, Antônio Vital.
3: Nilton Tato, do PT de São Paulo, critica iniciativas apoiadas pela Frente Parlamentar da Agropecuária. Ele afirma que os projetos defendidos podem fragilizar mecanismos de proteção ambiental, favorecer mudanças em áreas de conservação e enfraquecer o combate ao desmatamento ilegal.
2: No entendimento de Nilton Tato, parte da bancada ruralista adota posições contraditórias ao apoiar compensações por perdas climáticas, enquanto, por outro lado, defende medidas que agravam a crise ambiental.
7: Educação.
3: O plenário da Câmara aprovou novas regras para reajuste do piso nacional dos professores do ensino básico público. Quem tem mais detalhes sobre o tema é a repórter Daniela Lessa.
8: A Câmara dos Deputados aprovou a medida provisória que altera as regras de atualização do piso salarial nacional dos professores da educação básica pública. A partir da medida, o piso salarial dos professores do magistério passou a ser de R$ 5.130 para professores com formação em nível médio. Antes da medida provisória, o aumento anual do piso era calculado com base no crescimento do valor anual por aluno do Fundeb. Segundo o governo, esse modelo gerava distorções, porque dependia apenas da variação do valor mínimo por aluno definido nacionalmente. Com a medida provisória,

0: O reajuste passará a considerar a inflação do ano anterior, medida pelo INPC, somada a 50% da média de crescimento real das receitas do Fundeb nos últimos 5 anos. Segundo o Ministério da Educação, pela regra antiga, o reajuste de 2026 seria de apenas 0,37%. Já com a nova fórmula, o aumento ficará em 5,4%, com ganho real acima da inflação. Relatora da proposta, a senadora professora Dorinha Seabra, do União Brasil de Tocantins, argumentou que a medida busca garantir valorização dos profissionais da educação sem provocar mudanças bruscas nas contas de estados e municípios. Outra mudança aprovada amplia o alcance da política para incluir professores contratados por tempo determinado, ponto defendido pela deputada Maria do Rosário, do PT do Rio Grande do Sul.
1: Não há professores de primeira ou de segunda categoria na escola. Nós queremos concursos públicos, mas ao mesmo tempo reconhecemos que ao longo dos últimos anos, praticamente 50% do efetivo dos educadores e educadoras das escolas públicas são de professores com contrato emergencial.
0: O deputado Wildo Rocha, do MDB do Maranhão, destacou que a proposta iguala a remuneração de professores do ensino infantil e fundamental.
2: Isso aqui agora, os professores do magistério serão tratados todos iguais, professor do ensino infantil, professor do ensino fundamental, todos serão tratados igualmente. Agora, até mesmo os professores contratados por tempo determinado. Todos terão o mesmo piso salarial.
0: O deputado Kim Kataguiri, do Missão de São Paulo, votou contra a proposta, argumentando que o atual piso salarial do magistério ainda não é pago corretamente em muitos municípios.
3: Que os tribunais de contas apontam que mais de 80% já não paga o piso atual. Aí o Congresso Nacional, sem fazer nenhum sacrifício próprio, porque dinheiro não falta, o que falta é cortar na carne do próprio Congresso, dos privilégios, inclusive dos próprios parlamentares, para de fato ter esse recurso para os municípios e para os estados.
0: A medida provisória, que altera as regras do piso salarial nacional dos professores da educação básica, seguiu para análise no Senado. Da Rádio Câmara de Brasília, Daniele Lessa.
4: Segurança Pública. Paulo Marinho Júnior, do PL, critica a situação da segurança pública em Caxias, apontada por ele como a cidade mais violenta do Maranhão. O deputado questiona a ausência de representantes do Judiciário, do Ministério Público e da Polícia Federal em audiência pública realizada no município sobre o tema.
5: Paulo Marinho Júnior afirma que agentes de outros estados têm sido mais eficientes no combate ao crime do que as forças de segurança do Maranhão. Ele ainda cobra esclarecimentos sobre denúncias de atuação do crime organizado e a possíveis irregularidades envolvendo agentes públicos de Caxias.
4: Presidência. O presidente Hugo Mota ressaltou a atuação da Câmara com a aprovação de mais de 70 propostas para fortalecer políticas de enfrentamento ao feminicídio e à violência contra as mulheres. A reportagem é de Luiz Gustavo Xavier.
6: O presidente da Câmara, Hugo Mota, destacou que desde a assinatura do Pacto Nacional Brasil contra o Feminicídio, os deputados aprovaram um conjunto de 73 propostas voltadas ao enfrentamento da violência contra a mulher e ao combate ao feminicídio no país. A declaração foi feita durante cerimônia, que marcou 100 dias da iniciativa, ao lado do presidente Luiz Inácio Lula da Silva e de autoridades dos três poderes.
7: O feminicídio é um flagelo que nos envergonha como nação. Mas a união entre os poderes demonstrada neste pacto e a determinação do Parlamento brasileiro em legislar com rigor e sensibilidade apontam o caminho para quem temer por sua vida apenas pelo fato de ser mulher.
6: Hugo Mota reforçou que a Câmara tem priorizado medidas de... Entre as iniciativas citadas está o programa Antes que Aconteça. A proposta prevê a implantação de salas lilás, casas-abrigo e a atuação de defensoras populares capacitadas em direito das mulheres.
7: A iniciativa contempla a implantação de salas lilás, casas-abrigo e a atuação de defensoras populares, lideranças comunitárias capacitadas em direitos das mulheres. A educação também será um dos pilares desse esforço, porque é assim que transformamos o país. A partir da base.
6: A coordenadora da bancada feminina, deputada Jaque Rocha, do PT do Espírito Santo, destacou os avanços na legislação brasileira, desde a assinatura do Pacto Nacional Brasil de Enfrentamento ao Feminicídio.
8: Para nós é um motivo de muito orgulho nesses 100 dias, mostrar o tamanho da colaboração do Poder Legislativo, também junto aos outros poderes, Poder Executivo e Judiciário, de que nós temos aqui uma bancada comprometida a colocar as mulheres como protagonistas e prioridade.
6: O presidente da Câmara mencionou ainda projetos aprovados recentemente pela Casa, que já se transformaram em lei, como o uso da tornozeleira eletrônica por agressores e a tipificação da violência vicária e do vicaricídio. A Câmara também aprovou a quebra de sigilo bancário em ações de alimentos, quando houver suspeita de ocultação de patrimônio, entre outras propostas. Da Rádio Câmara de Brasília, Luiz Gustavo Xavier.
5: Política. Leonardo Monteiro, do PT de Minas Gerais, registra a cassação do prefeito de Governador Valadares, Coronel Sandro. O deputado afirma que a decisão ocorreu após denúncias de irregularidades em contratos da área da educação, incluindo transporte escolar e aquisição de kits para estudantes.
9: Leonardo Monteiro parabeniza a atuação da Câmara Municipal e de lideranças políticas de Governador Valadares para dar continuidade ao processo. Para o deputado, a votação que resultou na cassação representa um esforço de enfrentamento à corrupção no município mineiro.
5: Votação. Deputados e senadores derrubaram o veto presidencial à proibição de que municípios inadimplentes recebam recursos federais. A repórter Silvia Munhato acompanhou a sessão do Congresso e tem outras informações.
10: O Congresso Nacional derrubou 4 vetos do Executivo à Lei de Diretrizes Orçamentárias de 2026 para permitir repasses de recursos federais para obras de estados e municípios e para convênios com municípios que estão inadimplentes. A sessão também foi marcada por pedidos de parlamentares por uma CPI mista sobre o Banco Master. 2 dispositivos mantidos na LDO prevêem recursos para obras de rodovias estaduais e municipais destinadas à integração de modais de transporte ou escoamento produtivo e para despesas relativas à malha hidroviária. Mas o Executivo argumentou que os recursos federais não poderiam custear despesas locais. Outro dispositivo permite a doação de bens, valores ou benefícios pela administração pública em período eleitoral, mas o governo federal alegou que a medida é inconstitucional. Também foi mantido o dispositivo que permite convênios com municípios de até 65 mil habitantes que estão inadimplentes. Apesar dos vetos iniciais, vários parlamentares que apoiam o governo declararam que votariam contra apenas o dispositivo sobre doações em período eleitoral. Foi o que disse o deputado Chico Alencar, do PSOL do Rio de Janeiro.
11: Porque ele permite a compra de votos. Na verdade, você poder doar em período eleitoral bens, uma série de equipamentos, utilitários, benesses para a população, significa descumprir a lei eleitoral, que tem essa vedação muito sadia.
10: A deputada Bia Kicis, do PL do Distrito Federal, defendeu a derrubada dos vetos porque eles estariam prejudicando a população.
12: Para impedir o escoamento da produção, para impedir que aquelas pessoas que moram nos rincões mais distantes do nosso país, as pessoas mais simples, pobres, vulneráveis, miseráveis, não tenham acesso à produção.
10: No início da sessão, vários deputados e senadores pediram ao presidente do Congresso Nacional, senador Davi Alcolumbre, do União do Amapá, que lesse requerimentos de abertura de CPIs mistas para investigar denúncias relacionadas ao caso do Banco Master. Um dos que pediu a CPI foi o senador Flávio Bolsonaro, do PL do Rio de Janeiro, que aparece em conversas gravadas com o dono do Banco Master, Daniel Vorcaro. Nas conversas, ele busca recursos para o financiamento do filme sobre seu pai, o ex-presidente Jair Bolsonaro.
13: Do outro lado, está o filme do presidente Bolsonaro, que recebeu investimento privado de alguém que na época não tinha absolutamente nada que pudesse desabonar a sua conduta, inclusive premiado, as suas empresas premiadas, como exemplos de compliance. Esse lado não tem nada de errado. E é por isso, presidente, que a gente precisa urgentemente dessa CPMI.
10: O deputado Lindbergh Farias, do PT do Rio de Janeiro, disse que o senador poderia aproveitar a tribuna para responder os questionamentos sobre sua relação com Vorkaro.
14: O senhor foi visitar ele um dia depois que ele sai da prisão com tornozeleira eletrônica? Quer dizer que não sabia dos envolvimentos dele? Vossa Excelência não sabia da aplicação do Rio Previdência, governado pelo seu partido, no seu estado, pelo PL, Cláudio Castro, 970 milhões.
10: O senador Davi Alcolumbre ouviu as reivindicações, mas indeferiu os pedidos, afirmando que a decisão sobre o aumento da leitura dos requerimentos de CPI é da presidência. Da Rádio Câmara de Brasília, Silvia Minhato.
15: Economia.
16: A Câmara aprovou projeto encaminhado pelo governo que pune com prisão aumento injustificado no preço dos combustíveis. O repórter Antônio Vital acompanhou a votação e tem mais informações.
17: A Câmara dos Deputados aprovou o projeto do governo que prevê pena de 2 a 4 anos de prisão, além de multa, para quem aumentar sem justa causa o preço de combustíveis, considerados bens de utilidade pública. A proposta altera a lei dos crimes contra a ordem tributária, econômica e contra as relações de consumo. O projeto considera sem justa causa o aumento de preços que não tenha relação com a elevação dos custos de produção, distribuição e importação dos combustíveis. As penas poderão ser aumentadas até a metade se o aumento injustificado ocorrer durante calamidade pública ou crise de abastecimento. Para apurar a existência do crime, o Ministério Público deverá firmar acordos de cooperação com o Conselho Administrativo de Defesa Econômica, o CAD. A proposta original do governo previa pena de até 5 anos de prisão, que foi reduzida para 4 pelo relator, deputado Merlong Solano, do PT do Piauí, após negociação com os diversos partidos. De acordo com a justificativa do governo, os combustíveis possuem importância estratégica para o funcionamento da economia e a proposta corrige uma lacuna legal nas relações de consumo. O projeto foi criticado por deputados da oposição. Para o deputado Kim Kataguiri, do Missão de São Paulo, criminalizar o aumento de preços vai provocar desabastecimento de gasolina e óleo diesel. Já o deputado Lafayette de Andrada, do PL de Minas Gerais, diz que já existem instrumentos administrativos para penalizar quem aumentar os preços para ferir a concorrência e o consumidor.
18: Nós entendemos que é um projeto inócuo. Está criando, na prática, mais uma possibilidade de incriminar posto de gasolina, de prender dono de posto. Hoje, nós já temos um sem número de leis que defende a liberdade econômica, que defende o consumidor, que dá um conjunto de ferramentas para o Ministério Público, para a Polícia Federal, que na prática, no mundo real, no dia a dia, vai chover no molhado, porque as ferramentas já estão aí.
17: O relator Merlong Solano defendeu a necessidade de punir empresários que aumentarem preços sem justificativa. Segundo ele, foram registrados aumentos abusivos e injustificados mesmo depois das medidas adotadas pelo governo desde o início da guerra entre os Estados Unidos e o Irã.
19: A gente está tendo aí um subsídio para o setor de R$ 3 por cada litro. Ainda assim, se mantiveram os aumentos. Diante deste quadro, da persistência do setor de combustível em elevar seus preços de maneira injustificada, porque o Brasil só consome de gasolina importada 15% de toda a sua demanda. De óleo diesel, a parte importada só chega a 30% de todo o nosso consumo.
17: O projeto do governo, que prevê pena de 2 a 4 anos de prisão para quem aumentar sem justa causa o preço de combustíveis, seguiu para análise do Senado. Da Rádio Câmara de Brasília.

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0: Atenção, Brasil!
1: Brasil!
0: A nossa seleção está formada.
2: No gol,
0: Alisson,
2: Ederson
0: e Everton. Na defesa,
2: Alexandro,
0: Bremer,
2: Danilo,
0: Douglas Santos,
2: Gabriel Magalhães,
0: Ibanez,
2: Léo Pereira,
0: Marquinhos
2: e Wesley. No meio campo,
0: Bruno Guimarães,
2: Casemiro,
0: Danilo Santos,
2: Fabinho
0: e Lucas Paquetá.
2: E no ataque,
0: Endrick,
2: Gabriel Martinelli,
0: Igor Thiago,
2: Luiz Henrique,
0: Matheus Cunha,
2: Neymar,
0: Rafinha,
2: Ryan.

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2: 8:34 na Fema FM.